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1: O Evangelho de hoje apresenta-nos o martírio de São João Batista. Por dizer a verdade e denunciar a injustiça, João é preso e acaba por dar a vida. Preferi perder a cabeça a perder a consciência. Num tempo em que tantas vezes é mais fácil calar do que falar, ceder do que permanecer fiel, João Batista recorda-nos que a verdade tem um preço, mas também tem uma recompensa, a paz de um coração que vive em comunhão com Deus. Ser cristão não é seguir a opinião da maioria, mas seguir Cristo, mesmo quando isso exige coragem, renúncia e fidelidade ao Evangelho. Hoje somos chamados a testemunhar a nossa fé com palavras, mas sobretudo com a vida. Mas nas pequenas coisas e nas pequenas escolhas de cada dia, somos convidados a optar pela verdade, pela justiça e pelo bem.

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0: Madeira e Açores vão receber apoios à agricultura para compensar o aumento dos custos de produção. Ano letivo do secundário começa uma semana mais tarde. Governo da República prepara, entretanto, proibição do uso de smartphones também para os alunos do terceiro ciclo. Costa Sul e regiões montanhosas da Madeira continuam sob aviso amarelo. Nesta edição, conheça ainda as mais recentes nomeações do Bispo do Funchal para o ano pastoral 2026-27 e já a seguir, saiba quanto aumentam os preços dos combustíveis a partir de segunda-feira. A próxima semana começa então com um novo aumento no preço dos combustíveis. Os gasóleos voltam a ter a maior subida. O rodoviário aumenta mais de 8 cêntimos por litro e passará a custar 1,95€. O colorido e marcado tem uma subida de mais de 7 cêntimos e será vendido a 1,48€. Já a gasolina de 95 octanas aumenta quase 3 cêntimos e o litro será comercializado a 1,88€. A Madeira e os Açores vão receber apoios à agricultura para compensar o aumento dos custos de produção. O Governo da República anunciou que vai transferir 500 mil euros para a Madeira e até 3 milhões de euros para os Açores no âmbito destes apoios. Em comunicado, o Ministério da Agricultura e Mar indica que as verbas serão transferidas ao abrigo da Lei do Orçamento do Estado para 2026. Trata-se de um apoio excepcional e temporário, passando as regiões a dispor dos meios necessários para apoiar os agricultores afetados pela escalada dos combustíveis, refere o comunicado do Governo da República. E acrescenta que as regiões autónomas devem assegurar regras claras de atribuição dos apoios, incluindo critérios de elegibilidade, controlo e verificação equivalentes aos previstos na resolução do Conselho de Ministros. Depois de efetuados os pagamentos aos beneficiários, as regiões devem apresentar um relatório de execução financeira no prazo de 15 dias, garantindo o acompanhamento e controlo da medida. O Ministério da Educação decidiu que as aulas do ensino secundário vão começar uma semana mais tarde do que estava previsto para o ano letivo 2026-2027. Devem arrancar a 21 de setembro. Uma decisão, que explicou o ministro Fernando Alexandre, está ligada à sobrecarga dos professores classificadores, motivada pelas demoras no processo de correção dos exames nacionais em formato digital. A decisão estende-se à Madeira, que terá também de adiar uma semana o início do ano letivo dos alunos do secundário. Quanto ao terceiro ciclo, o ministro referiu que a situação está a ser avaliada, pelo que ainda não foi tomada uma decisão. E as inscrições para a época especial de exames para acesso ao ensino superior fecharam esta sexta-feira. As provas finais decorrem entre os dias 3 e 8 de setembro. Esta época especial de exames, como explicou o Ministério da Educação na semana passada, será aberta a todos os alunos elegíveis para a realização de provas na segunda fase, quer as realizem ou não. No caso de o aluno também ter realizado o exame na segunda fase, é considerada a melhor classificação obtida entre os resultados das duas provas, refere o Ministério. Já a segunda fase para apresentação das candidaturas ao Concurso Nacional de Acesso ao Ensino Superior irá decorrer entre 24 de agosto e 22 de setembro, sendo os resultados publicados no último dia de setembro. O Governo da República prepara-se para proibir o uso de smartphones também no terceiro ciclo. Esta semana, o Conselho de Ministros aprovou uma alteração ao Estatuto do Aluno para permitir que seja implementada essa proibição que já existe no primeiro e no segundo ciclo. O Ministro da Educação, Fernando Alexandre, explica as razões que justificam a decisão.
1: No fundo, esta medida insere-se não só num conjunto de medidas, como eu estava a dizer, ao longo dos últimos anos, e que visam regulamentar o uso dos smartphones e, no fundo, do digital dentro das escolas, mas também estão muito alinhados com aquela que é a tendência internacional, seja na União Europeia, que está a preparar precisamente um projeto para a proibição do acesso às redes sociais a menores de 16 anos, e em Portugal também no Parlamento deu entrada uma proposta do Partido Social Democrata, precisamente no mesmo sentido de limitar o uso das redes sociais. precisamente porque os efeitos nefastos no desenvolvimento das crianças e dos jovens são hoje mais do que evidentes, estão comprovados cientificamente, e por isso aquilo que nós procuramos com esta medida é criar as melhores condições para o desenvolvimento das crianças, dos jovens, e garantir as melhores condições de aprendizagem, porque hoje a aprendizagem faz-se dentro da sala de aula, onde o uso do smartphone, de uma maneira geral, já era proibido, tirando por razões pedagógicas, mas também fora da sala de aula, onde a socialização, o desenvolvimento integral dos jovens é essencial, e muitas vezes o telemóvel, o smartphone, impede isso, precisamente restringindo a socialização.
0: No entanto, as decisões tomadas agora pelo Conselho de Ministros colocam desafios às escolas onde convivem alunos do terceiro ciclo e do secundário, um nível de ensino em que não há proibição do uso dessas tecnologias.
1: Haverá aqui alguns desafios de implementação, porque no secundário o que nós temos são condições de autorregulação, ou seja, que são recomendações que fizemos, está no âmbito da autonomia das escolas, mas de uma autorregulação, e por isso vamos ter aqui a necessidade de adaptação das escolas a esta nova regulamentação, e por isso nós vamos dar o primeiro período, no fundo até dezembro, de adaptação, de transição, de forma a que efetivamente esta proibição dos smartphones no terceiro ciclo tenha efeito a 1 de janeiro de 2027.
0: As explicações do Ministro da Educação, Fernando Alexandre. 6 condutores foram detidos pela PSP nos últimos 7 dias por irem ao volante em estado de embriaguez. Outros 2 não tinham carta de condução. No balanço semanal da sinistralidade rodoviária, a polícia refere ter sido chamada para 71 acidentes de viação na Madeira e no Porto Santo, que provocaram 26 feridos ligeiros. Houve 53 colisões, 16 despistes e um atropelamento. Nomeações do Bispo do Funchal para o ano pastoral 2026-27. Entre as alterações anunciadas por Dom Nuno Brás está a nomeação do Padre João Francisco Dias como novo chanceler da Cúria Diocesana. Mantém o serviço pastoral como pároco de São Pedro no Funchal. O sacerdote sucede no cargo ao Padre João de Andrade, que é também dispensado das funções de pároco de Santa Luzia. Para esta paróquia do Funchal é nomeado o Padre Marcos Rebelo, que mantém a missão como membro da equipa formadora do Seminário do Jasmineiro e colaborador na paróquia da Sé. Também na Cúria Diocesana, o Padre Hugo Almada Gomes assume o cargo de vice-chanceler, acumulando esta função com as responsabilidades pastorais que já desempenhava como pároco do Jardim do Mar, Paulo do Mar e Raposeira. No âmbito paroquial, o padre António Ganança e o padre Manuel Mendes foram nomeados párocos de Nossa Senhora de Fátima no Funchal. O padre José Gouveia assume a responsabilidade pastoral das paróquias de São Tiago Menor, no Jardim da Serra, e Garachico, dedicada a Nossa Senhora do Bom Sucesso. Por sua vez, o padre Rui Fernandes da Silva será pároco das comunidades do Arco da Calheta, Madalena do Mar e Loreto. O padre João Gonçalves prossegue os estudos de doutoramento na Faculdade de Teologia da Universidade Católica Portuguesa em Lisboa, ficando dispensado das funções que exercia na equipa do seminário como assistente espiritual da ASEGE e como assistente espiritual da Pastoral Juvenil, mantendo o ministério de pároco do Curral das Freiras. Foi ainda nomeado o padre Abraão Vieira de Marcos como capelão do Mosteiro de Nossa Senhora da Piedade da Caldeira. As nomeações entram em vigor no início do ano pastoral 2026-2027. Já daqui a pouco pode acompanhar mais uma edição de rubrica Nós por Cá, de Dom Nuno Brás, que vai também para férias em agosto. Para as previsões do estado do tempo, a persistência de valores elevados das temperaturas máximas nas regiões montanhosas e na costa sul da Ilha da Madeira levou o IPMA a emitir um aviso amarelo. As previsões para sábado apontam então para céu geralmente pouco nublado, vento em geral fraco, inferior a 20 km por hora de nordeste, pequena subida da temperatura máxima nas terras altas, com previsão de 29 graus para o Funchal.

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1: Senhora do Monte ocupa no coração dos madeirenses um lugar bem particular, único. É a padroeira, a protetora da cidade, que vela, cuida, protege e, sobretudo, recorda a todos o lugar que a vida cristã deve ocupar na sua existência de crentes e de sociedade civil. E não apenas àqueles que vivem ou trabalham no Funchal, a todos os madeirenses. Sabemos como, por isso mesmo, pelo mundo inteiro, onde há um madeirense, aí se encontra a Senhora do Monte. Ela acompanhava os nossos militares quando partiam para a África. Ela acompanhava e acompanha os nossos imigrantes em terras mais ou menos longínquas. Sabemos como, por isso mesmo, as celebrações são transmitidas pela nossa televisão, acompanhadas nos quatro cantos do mundo. Também por isso sempre fiz questão de presidir como bispo diocesano às solenidades do Monte. Contudo, este ano, a festa do Senhora do Monte será, para mim, vivida de um modo bem diferente. No meio da tragédia da Venezuela, agora que se apagaram os holofotes e que o mundo inteiro parece ter-se esquecido dos mortos a serem sepultados e das cidades a serem reconstruídas, percebi que a minha festa do Monte, este ano, não devia ser celebrada aqui na Madeira, mas com os madeirenses e com os outros portugueses que vivem na Venezuela. Percebi que este ano não seria suficiente que aqui na Madeira, numa celebração que é única, eu lembrasse diante de Jesus e de sua mãe os que pereceram nos terremotos, os feridos, os que ficaram com sua vida destruída. Percebi que teria eu que estar ali para, de algum modo, ser não apenas uma imagem ou um som saídos de um aparelho de televisão, mas uma presença física, de fé, partilhasse a vida daqueles nossos irmãos e lhes incutisse a esperança que Jesus sempre nos oferece. Peço por isso a todos que, por meio da oração, me acompanhem nesta viagem junto daquela comunidade madeirense que continua a sofrer, mas que também continua a ser um testemunho de fé para todos.
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0: Madeira e Açores vão receber apoios à agricultura para compensar o aumento dos custos de produção. Ano letivo do secundário começa uma semana mais tarde. O Governo da República prepara, entretanto, proibição do uso de smartphones também para os alunos do terceiro ciclo. Costa Sul e regiões montanhosas da Madeira continuam sob aviso amarelo. Nesta edição, conheça ainda as mais recentes nomeações do Bispo do Funchal para o ano pastoral 2026-27. E já a seguir, saiba quanto aumentam os preços dos combustíveis a partir de segunda-feira. A próxima semana começa então com um novo aumento no preço dos combustíveis. Os gasóleos voltam a ter a maior subida. O rodoviário aumenta mais de 8 cêntimos por litro e passará a custar 1,95€. O colorido e mercado tem uma subida de mais de 7 cêntimos e será vendido a 1,48€. Já a gasolina de 95 octanas aumenta quase 3 cêntimos e o litro será comercializado a 1,88€. A Madeira e os Açores vão receber apoios à agricultura para compensar o aumento dos custos de produção. O Governo da República anunciou que vai transferir 500 mil euros para a Madeira e até 3 milhões de euros para os Açores no âmbito destes apoios. Em comunicado, o Ministério da Agricultura e Mar indica que as verbas serão transferidas ao abrigo da Lei do Orçamento do Estado para 2026. Trata-se de um apoio excepcional e temporário, passando as regiões a dispor dos meios necessários para apoiar os agricultores afetados pela escalada dos combustíveis, refere o comunicado do Governo da República. E acrescenta que as regiões autónomas devem assegurar regras claras de atribuição dos apoios, incluindo critérios de elegibilidade, controlo e verificação equivalentes aos previstos na resolução do Conselho de Ministros. Depois de efetuados os pagamentos aos beneficiários, as regiões devem apresentar um relatório de execução financeira no prazo de 15 dias, garantindo o acompanhamento e controlo da medida. O Ministério da Educação decidiu que as aulas do ensino secundário vão começar uma semana mais tarde do que estava previsto para o ano letivo 2026-2027. Devem arrancar a 21 de setembro. Uma decisão, que explicou o ministro Fernando Alexandre, está ligada à sobrecarga dos professores classificadores, motivada pelas demoras no processo de correção dos exames nacionais em formato digital. A decisão estende-se à Madeira, que terá também de adiar uma semana o início do ano letivo dos alunos do secundário. Quanto ao terceiro ciclo, o ministro referiu que a situação está a ser avaliada, pelo que ainda não foi tomada uma decisão. E as inscrições para a época especial de exames para acesso ao ensino superior fecharam esta sexta-feira. As provas finais decorrem entre os dias 3 e 8 de setembro. Esta época especial de exames, como explicou o Ministério da Educação na semana passada, será aberta a todos os alunos elegíveis para a realização de provas na segunda fase, quer as realizem ou não. No caso de o aluno também ter realizado o exame na segunda fase, é considerada a melhor classificação obtida entre os resultados das duas provas, refere o Ministério. Já a segunda fase para apresentação das candidaturas ao Concurso Nacional de Acesso ao Ensino Superior irá decorrer entre 24 de agosto e 22 de setembro, sendo os resultados publicados no último dia de setembro. O Governo da República prepara-se para proibir o uso de smartphones também no terceiro ciclo. Esta semana, o Conselho de Ministros aprovou uma alteração ao Estatuto do Aluno para permitir que seja implementada essa proibição que já existe no primeiro e no segundo ciclo. O Ministro da Educação, Fernando Alexandre, explica as razões que justificam a decisão.
1: No fundo, esta medida insere-se não só num conjunto de medidas, como eu estava a dizer, ao longo dos últimos anos, e que visam regulamentar o uso dos smartphones e, no fundo, do digital dentro das escolas, mas também estão muito alinhados com aquela que é a tendência internacional, seja na União Europeia, que está a preparar precisamente um projeto para a proibição do acesso às redes sociais a menores de 16 anos, e em Portugal também no Parlamento deu entrada uma proposta do Partido Social Democrata, precisamente no mesmo sentido de limitar o uso das redes sociais, precisamente porque os efeitos nefastos no desenvolvimento das crianças e dos jovens são hoje mais do que evidentes, estão comprovados cientificamente,

0: precisamente restringindo a socialização.
1: No entanto, as decisões tomadas agora pelo Conselho de Ministros colocam desafios às escolas onde convivem alunos do terceiro ciclo e do secundário, um nível de ensino em que não há proibição do uso dessas tecnologias.
0: Haverá aqui alguns desafios de implementação, porque no secundário o que nós temos são condições de autorregulação, ou seja, que são recomendações que fizemos, está no âmbito da autonomia das escolas, mas de uma autorregulação, e por isso vamos ter aqui a necessidade de adaptação das escolas a esta nova regulamentação, e por isso nós vamos dar o primeiro período, no fundo até dezembro, de adaptação, de transição, de forma a que efetivamente esta proibição dos smartphones no terceiro ciclo tenha efeito a 1 de janeiro de 2027.
1: As explicações do Ministro da Educação, Fernando Alexandre. 6 condutores foram detidos pela PSP nos últimos 7 dias por irem ao volante em estado de embriaguez. Outros 2 não tinham carta de condução. No balanço semanal da sinistralidade rodoviária, a polícia refere ter sido chamada para 71 acidentes de viação na Madeira e no Porto Santo, que provocaram 26 feridos ligeiros. Houve 53 colisões, 16 despistes e um atropelamento. Nomeações do Bispo do Funchal para o ano pastoral 2026-27. Entre as alterações anunciadas por Dom Nuno Brás está a nomeação do Padre João Francisco Dias como novo chanceler da Cúria Diocesana. Mantém o serviço pastoral como pároco de São Pedro no Funchal. O sacerdote sucede no cargo ao Padre João de Andrade, que é também dispensado das funções de pároco de Santa Luzia. Para esta paróquia do Funchal é nomeado o Padre Marcos Rebelo, que mantém a missão como membro da equipa formadora do Seminário do Jasmineiro e colaborador na paróquia da Sé. Também na Cúria Diocesana, o padre Hugo Almada Gomes assume o cargo de vice-chanceler, acumulando esta função com as responsabilidades pastorais que já desempenhava como pároco do Jardim do Mar, Paulo do Mar e Raposeira. No âmbito paroquial, o padre António Ganança e o padre Manuel Mendes foram nomeados párocos de Nossa Senhora de Fátima no Funchal. O padre José Gouveia assume a responsabilidade pastoral das paróquias de São Tiago Menor, no Jardim da Serra, e Garachico, dedicada a Nossa Senhora do Bom Sucesso. Por sua vez, o padre Rui Fernandes da Silva será pároco das comunidades do Arco da Calheta, Madalena do Mar e Loreto. O padre João Gonçalves prossegue os estudos de doutoramento na Faculdade de Teologia da Universidade Católica Portuguesa em Lisboa, ficando dispensado das funções que exercia na equipa do seminário como assistente espiritual da ASEGE e como assistente espiritual da Pastoral Juvenil, mantendo o Ministério de Pároco do Corral das Freiras. Foi ainda nomeado o padre Abraão Vieira de Marcos como capelão do Mosteiro de Nossa Senhora da Piedade da Caldeira. As nomeações entram em vigor no início do ano pastoral 2026-2027. Já daqui a pouco pode acompanhar mais uma edição de rubrica Nós por Cá, de Dom Nuno Brás, que vai também para férias em agosto. Para as previsões do estado do tempo, a persistência de valores elevados das temperaturas máximas nas regiões montanhosas e na costa sul da Ilha da Madeira levou o IPMA a emitir um aviso amarelo. As previsões para sábado apontam então para céu geralmente pouco nublado, vento em geral fraco, inferior a 20 km por hora de nordeste, pequena subida da temperatura máxima nas terras altas, com previsão de 29 graus para o Funchal.

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1: Senhora do Monte ocupa no coração dos madeirenses um lugar bem particular, único. É a padroeira, a protetora da cidade, que vela, cuida, protege e, sobretudo, recorda a todos o lugar que a vida cristã deve ocupar na sua existência de crentes e de sociedade civil.

0: E não apenas àqueles que vivem ou trabalham no Funchal, a todos os madeirenses. Sabemos como, por isso mesmo, pelo mundo inteiro, onde há um madeirense, aí se encontra a Senhora do Monte. Ela acompanhava os nossos militares quando partiam para a África. Ela acompanhava e acompanha os nossos imigrantes em terras mais ou menos longínquas. Sabemos como, por isso mesmo, as celebrações são transmitidas pela nossa televisão, acompanhadas nos quatro cantos do mundo. Também, por isso, sempre fiz questão de presidir, como bispo diocesano, as solenidades do Monte. Contudo, este ano, a festa do Senhora do Monte será, para mim, vivida de um modo bem diferente. No meio da tragédia da Venezuela, agora que se apagaram os holofotes e que o mundo inteiro parece ter-se esquecido dos mortos a serem sepultados e das cidades a serem reconstruídas, percebi que a minha festa do Monte, este ano, não devia ser celebrada aqui na Madeira, mas com os madeirenses e com os outros portugueses que vivem na Venezuela. Percebi que este ano não seria suficiente que aqui na Madeira, numa celebração que é única, eu lembrasse diante de Jesus e de sua mãe os que pereceram nos terremotos, os feridos, os que ficaram com sua vida destruída. Percebi que teria eu que estar ali para, de algum modo, ser não apenas uma imagem ou um som saídos de um aparelho de televisão, mas uma presença física, de fé, que partilhasse a vida daqueles nossos irmãos e lhes incutisse a esperança que Jesus sempre nos oferece. Peço por isso a todos que, por meio da oração, me acompanhem nesta viagem junto daquela comunidade madeirense que continua a sofrer, mas que também continua a ser um testemunho de fé para todos.
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0: tal delício, isso! 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

0: Foste emissor do
1: da ilha toda. E em particular aqui o vento muito forte.
2: E muito, muito público aí na zona de Lameiros.
1: Sim, é verdade. Olha, agora está assim a caminhar agora o 00.
2: Já agora poderias colocar essa questão ao hino dos elementos da viatura 00?
1: Não, é o 00, é outra viatura. Peço desculpa, não é o 00.
2: Ok. Assim que chega a viatura 00 ou a viatura 0, talvez melhor a viatura 0 que aquela que antecede a chegada dos concorrentes, poderias colocar a questão de saber qual o posicionamento do público, dado que há muito público e é normal nestas edições do Rally da Madeira, anteriormente o Rally Vinho Madeira, o público afluir a esta especial de classificação, em especial de entre a zona de Encomiada até a zona de Serra d'Água. Há grande afluência de público. Já agora, só para confirmar, isso o público está bem posicionado.
1: Certo. A verdade é que daqui de onde estou, tenho uma visão quase periférica de tudo e consigo ver inúmeras pessoas, claro que à distância, mas parecem formigas, muita gente, mas muita gente.
2: Ainda bem. Classificativa repleta de público para receber os concorrentes nesta primeira passagem por Lameiros 1, 12 km, 470 metros, e à 12ª especial. Desta forma, encerramos este primeiro round. Classificativa que está prevista para as 14 horas e 5 minutos, são 13h57, dentro de sensivelmente 10, 11 minutos. Miguel Nunes faz a estrada para cumprir 12 km de extensão. Até já, Igor.
1: Até já.
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1: Olá, viva, muito boa tarde. Sejam então bem-vindos a este Alma Latina muito especial. Bem-vinda, Marilyn.
2: Obrigada, Betty.
1: Bem-vindo, Manuel José Pita.
3: Boa tarde.
1: E hoje temos a honra de receber uma figura incontornável da história contemporânea da Madeira. É professor, é político português, sem dúvida alguma, o Dr. Alberto João Jardim, mas que mais de, para além dos cargos, dos discursos, das páginas de história, queremos hoje olhar para um homem, um madeirense que cresceu entre as gentes desta terra, que conheceu os sonhos, as dificuldades e as esperanças do seu povo. Um homem que acompanhou a transformação da Madeira ao longo de várias décadas e que, de uma forma ou outra, faz parte da memória coletiva de várias gerações. Para os madeirenses espalhados pelo mundo, muitos dos quais nos escutam neste momento, o nome de Alberto João Jardim desperta recordações, emoções, debates e memórias de uma época marcante na nossa região. Hoje no Alma Latina queremos escutar não apenas o político, mas também o ser humano, as suas lembranças, os seus afetos, os momentos que o marcaram e aquilo que ainda lhe toca o coração quando pensa na Madeira, nos madeirenses e na diáspora. Muito bem-vindo.
4: Minha senhora, muito obrigado. A Betty fez-me aí uma introdução que parecia um projeto de beatificação.
1: Mais ou menos.
2: É que para nós, o Dr. Alberto João é o santo graal, não é?
4: Não me chame santo, que eu adoro... Não me chame santo, que eu adoro ter pecados.
2: Ah, e ainda
4: mas
2: vai.
4: Mas pecados de letra pequena. Porque, como dizem os teólogos, o pecado é a consciência do mal. E se nós tivermos consciência... O mal já é grave. Mas aqui há coisas que chamam pecados e não são. Portanto, era isso que eu me estava a referir. E estou às vossas ordens.
2: E falando de pecados, quais foram as suas brincadeiras de criança? Criança que nasceu em Santana?
4: Não.
2: Nasceu no Funchal, mas queria...
4: Não. O meu lado materno, o meu avô materno, é que era de Santana. Mas eu nasci no Funchal, nasci... Na casa onde hoje tenho o meu escritório, que é a Rua do Quebra-Costas, e sou filho único. E, portanto, como todas as crianças que eram filhas únicas, tinha que brincar sozinho. E depois perdi o pai cedo, quando tinha 11 anos. E, portanto, tornei-me um pouco a ganhar o apetite de mandar de ser o chefe de família. E é muito complicado ser-se filho único, embora não é nenhum drama.
2: Mas tinha primos e tinha amigos.
4: Tinha muitas primas, mas o meu pai oferecia-me muita banda desenhada e muita coisa. E quando alguém ia lá à casa, eu queria ir a brincar. E eles sabiam que eu tinha muita coisa para ler, eles queriam era ler. E eu tinha que esconder e trancar tudo o que eu tinha de leituras, porque eu queria era que eles brincassem comigo, não é que se espantassem para lá a ler. De maneira, é uma recordação que eu tenho de miúdo.
2: Sim, e tanto que eu gostava de ler, que depois estudou e deu os seus estudos, entrou em Direito na Universidade de Coimbra.
4: Sim, comecei por Lisboa, tive 3 anos em Lisboa, mas sabe, um pequeno de 17 anos, a não depender da mãe, depender do pouco, o meu pai não me deixou muito, mas deixou-me o suficiente para um estudante solteiro. E então, com 17 anos, em Lisboa, numa altura em que não havia avião, que a gente se vestia da família para ir a Lisboa, não é como hoje que eu tenho os meus netos que de vez em quando aparecem sem a gente saber, por 80 euros aparecem-me em casa, aliás, à taxa que pagam menos os estudantes, e só vinhamos à Madeira no verão e no Natal. E, portanto, para mim, Lisboa já era uma cidade muito cosmopolita. Para mim, Lisboa foi uma descoberta de vida diferente. E a verdade é que, ao fim de 3 anos, só tinha feito o primeiro ano, peguei nas malas e fui para Coimbra, onde me formei.
2: E é verdade, porque eu passei também por lá, por Coimbra, e contaram-me que o senhor andava pelas ruas de porco,
4: atrelado.
2: Então,
4: está vendo? Está vendo como exagero?
2: Pois.
4: Eu posso contar isso que era.
2: Era o quê?
4: Havia ali uma avenida perto de onde nós tínhamos a República dos Madeirenses, que era o farol das ilhas, em que as meninas bem de Coimbra, as classes chamadas possidentes, vinham passear ao fim do dia, quando começava ao bom tempo, com os cachorrinhos. E nós começávamos todos no gozo com aquilo. Bem, o que é que eu resolvo fazer? De fronte do cinema à avenida, havia um lago com patos. E eu fui lá, apanhei um pato, durante a noite, debaixo da capa, levámos o pato para casa, arranjei um barbante, aqueles mesmos rasgas mesmo, amarrámos ao pescoço do pato e no dia seguinte, quando as meninas bem as madames passeavam cachorros, vou eu também, bem vestido, de gravata, armado também, menino bem.
1: A passear o pato.
4: E eu com o pato no meio delas.
2: Ah, afinal era o pato, não era o porco.
4: O porco é outra história.
2: Veja lá, é que a história do porco é que a circula lá em Coimbra.
4: Não,
2: foi o que os meus colegas me contaram.
4: Não, houve, eu fiz parte de um grupo que também uma vez roubou um porco, mas aí não foi a pessoa que... A pessoa que pegou no porco e trouxe não fui eu e já faleceu, portanto não tenho nada que falar sobre isso. O que palmámos uma vez foi uma vaca enorme, feita de madeira, que era uma pipa por dentro. E, portanto, pelas tetas da vaca saía vinho. E a gente descobria essa vaca noutra república. E fomos lá, trouxemos a vaca connosco. Eu fiquei com o meu ombro, só de meter o meu ombro debaixo do queixo da vaca, eu fiquei com o ombro negro, acho que durante 15 dias. Mas era um tempo em Coimbra, hoje isso penso que não é possível. Era um tempo em Coimbra que a própria polícia entrava na brincadeira. E eu lembro-me de vir com essa cara. Eu e mais 11, éramos 12 a pegar na vaca. A vir com a vaca às costas e um daqueles antigos cremes níveis da polícia a escutar até nós. Que eu disse para ninguém nos chatear nem se meter connosco. E a própria polícia era colaborante, porque às vezes um barulhão toda a noite, uma farra e tal... A vizinhança chamava a polícia. A polícia chegava, a gente convidava a entrar e a farra continuava. Os vizinhos ficavam danados.
2: Pois, e olhando para si, uma pessoa irreverente, que fazia traquinices quando novo, qual foi o meu espanto quando não vejo a sua foto, quando eu vejo a sua foto nos álbuns de fotografias dos membros do Orfeão Académico de Coimbra?
4: Mas eu tive pouco tempo. Eu no Orfeão tive pouco tempo.
2: Sim.
4: Eu nunca tive jeito para a música.
2: Pois, que não
4: a única coisa que eu... Não, eu chateei-me ao fim de 3 semanas, percebi que não tinha jeito nenhum para aquilo, era preciso ainda sei quantos dias por semana aos ensaios. Disse, não estou para tocar isto, e deixei, não há paixão. E depois, então, dediquei-me apenas a tocar um instrumento, que era no carnaval, bumbo, aqui, quando eu saí no carnaval.
2: Pois,
4: era a única coisa. Quer dizer, ainda tenho lá em casa, está no quebra-costas, o piano, que a minha mãe tocava piano, mas depois do pai morrer, entendeu, não tocar mais piano, enfim, coisas delas que eu respeito, mas eu nunca consegui tocar o piano e não tenho jeito, não tenho ouvido musical, só para cantar ainda sei qualquer coisa, sem desafinar.
1: Doutor Alberto, toda essa mexida e essa irreverência toda que o caracteriza, nós estávamos a falar em back-off sobre quem é da sua família que tem um bocadinho de si, um bocadinho. Porque acho que como se me tinha dito...
4: O meu pai, eu lembro-me mal dele, mas o meu pai... Segundo contam, era uma pessoa que fazia humor com tudo. Não tanto esta loucura de ir buscar patos e coisas.
1: Sim,
4: não,
1: o senhor tem uma
4: estrada. Mas que era também, gozava com tudo. E coisa, por exemplo, contam dele esta história. Ele era funcionário de finanças. E um dia ele estava a atender uma pessoa lá nas finanças e estava outro tipo ao barulho. A fazer barulho, a dizer, eu também quero ser atendido, queria que ele mandasse outro embora para atendê-lo. E estou pagando. E o meu pai vira-se para ele e diz, eu vou dizer aqui um palavrão, mas hoje não há censura. O meu pai vira-se para ele e diz, agora que eu descobri quem é o filho de... que me paga mal.
1: Pronto, e aqui vamos. E é essas características também que os jornalistas, pelo menos os do continente, tinham muito gosto em estar consigo, porque nunca sabia o que é que vinham daí.
4: Não, era... Quando, eu tenho um princípio, que é este que aprendi nas Forças Armadas. Copos é copos, serviço é serviço. As pessoas sabem que eu, em brincadeira, não parava, mas também, quando era para ser a sério e serviço, eu não perdoava uma data, eu não perdoava qualquer asneirada em serviço. E sempre me dei bem com isto. Quando é a sério, é a sério. Quando é a brincar, é a brincar. Mas tudo tem o seu lugar. E não se estraga as coisas por andar sempre a brincar, nem se torna a vida chata por a gente andar sempre sérios.
1: Pois, e qual seria, toda esta sua trajetória como político, qual seria o maior sacrifício que teve que fazer, deixando de lado a família?
4: Eu não fiz um sacrifício estar na política. Eu sei que assim dizer, eu estou a fazer um sacrifício. Quando vinha alguém ao meu pé e disse, doutor, eu estou aqui a fazer um sacrifício, ela dizia, ai, eu este ano nem sequer vou tirar férias, por coisa. Eu dizia, por amor de Deus, vá-se embora, eu não quero aqui ninguém a fazer sacrifício. Eu não quero aqui ninguém que não tira férias, porque nem se tira férias, pois faz mal à cabeça, dizia às pessoas. Portanto, faz favor, não está bem, vai-se embora, é um favor que me faz. Ou então, desculpe, vai mesmo para férias, que sou eu que estou obrigado a tirar férias. Quer dizer, a vida tem que ter estes equilíbrios. Temos de saber brincar no momento sério, descansar no momento sério, gozar a vida no momento sério e fazer as coisas que têm que ser feitas e nos prazos que deve ser. Eu costumo contar, e as pessoas conheceram a Quinta Vigia por dentro, eu na sala do governo tinha a parede toda forrada com uns painéis que dizia as obras, para cada mandato de 4 anos, as obras que iam fazer, quem era o responsável, data que tinha que estar pronto e quem era o empreiteiro responsável. E às vezes acabava a reunião que vejo, os meus colegas já se queriam ir embora e dizer, oh meninos, falta alguma coisa. Fazer aqui, eu então usava um termo que se usava no meu tempo de liceu, lição de revisão chamadas. Dizemos fazer a lição de revisão chamadas. E passava a pente fino, as obras estavam em curso e ficava sabendo, o curso das obras. E, ou se havia alguma dificuldade, porque tinha ali a equipa toda do governo. E, portanto, isto era um pouco trazer para a política aquilo que eu aprendi nos mapas de operações do Exército. E funcionava. Fiz 4.890 inaugurações. Em cada 2 dias e meio, a Madeira teve uma coisa nova.
2: Das quais o Manuel José Pita assistiu algumas.
4: Não foi, não? Sim, estava lá presente. Assisti e divertia-se mais do que eu.
1: E de onde vem esta alma insular? O senhor tem uma paixão muito grande pela Madeira, e isto passa, por exemplo, pelos nossos pais. Nós vínhamos a comentar esta história da minha mãe, em que a minha mãe falava com o meu pai e dizia, olha, sabes que o Dr. Alberto vai fazer um teleférico. E o meu pai, estás tonta, qual teleférico? Na Madeira, impossível um teleférico.
4: Não, quem fez o teleférico foi a Câmara.
1: Há 30 e tal anos.
4: Atenção, não gosto de chamar a mim coisas que não fez.
2: Mas quem fez, foi a túnel.
4: Quem sim, fez foi a Câmara do Dr. Albuquerque.
1: Tudo o que é infraestruturas e túneis, o senhor é muito à frente do seu tempo, o senhor sabe disso, não é preciso eu lhe dizer. Que o senhor é muito arrojado nas suas ideias e muito crente naquilo
4: não
1: que...
4: Não fui eu que fiz. Sabe que às vezes vou-lhe contar uma coisa. Não é falsa humildade, porque a humildade, quando é falsa, é uma forma de hipocrisia. Mas que é verdade. Às vezes eu vou na rua, e principalmente pessoas do continente, que conheceram a Madeira há muitos anos atrás e que agora conhecem isto e tal. Não se esqueça que nós éramos a região mais atrasada do país... E hoje somos a segunda região com o PIB maior por cabeça, com o rendimento maior. Eu simplesmente está aí ainda mal dividido. Está muita pobreza, mas isso é outra história. O dinheiro não pode ser só para os que querem ganhar. E isto agora perdi-me. Portanto, isto era para lhe dizer que as pessoas chegam ao meu pé às vezes e dizem, ah, doutor, muitos parabéns pelo que fez e tal. Eu digo, não me dê parabéns ao povo da Madeira. Porque estamos numa democracia. Eu fui eleito 10 vezes com maioria absoluta. Mas o povo da Madeira percebeu o que é que eu queria e deu-me tempo para eu fazer isto. Se eles não me tinham dado tempo, eu não tinha conseguido fazer isto, mas na quem está de parabéns, é o povo que é inteligente, percebeu o que a gente queria. E, portanto, dei-lhe os parabéns ao povo madeirense e tal.
2: E também o povo percebeu quem é que tínhamos à frente.
4: Evidentemente que tem que haver sempre.
2: Uma pessoa determinada que cumpria com aquilo que...
4: Desde as ideologias de extrema-direita às ideologias de extrema-esquerda, há a chamada, que eles falam sempre, a chamada liderança revolucionária. Tem que haver sempre liderança. Pronto, assumo que fiz a liderança com os meus... defeitos e com as minhas qualidades. Mas, sem dúvida, foi um trabalho coletivo.
2: Um trabalho coletivo que foi liderado sempre por si e cada vez que prometia alguma coisa, cumpria. Por isso
4: sim,
2: é, que foi
4: é fundamental. E sem política é fundamental.
2: Lembro-me até uma
4: sabe, uma vez, foi no estrangeiro, a certa altura, ainda deve ser hoje, era o político num governo, contando com governos centrais e governos de federados e de regiões autónomas com poder legislativo. Eu era o tipo na Europa que tinha mais tempo de governo eleito. E um jornalista no estrangeiro estava a cara a pensar se foi na Noruega, se foi na Dinamarca. Sei que foi num país nórdico. Perguntou-me, que eles são muito frios e rígidos a conversar. Ele disse-me, qual é o segredo para você estar tanto tempo e conseguir os resultados eleitorais? Eu disse, há duas coisas fundamentais. Primeiro, fazer obra. Quando uma pessoa não faz obra, não quer dizer só obra material. Quer dizer também obra social, obra intelectual. As pessoas... Para mim, a maior obra da Madeira não é o aeroporto. A maior obra da Madeira foi a mudança que se fez na cabeça das pessoas de uma sociedade que via no obscurantismo e que estava feudalizada, uma sociedade que começou a pensar livremente, a não ter complexos, a sermos todos iguais nas nossas diferenças, mas a termos os mesmos direitos, os mesmos deveres, as oportunidades. Esta é que foi a grande obra, a mudança de mentalidade do homem madeirense. Então eu dizia, há duas coisas fundamentais. Primeiro, fazer obra. Neste sentido que acabei de dizer, porque uma pessoa não faz nada, estamos numa democracia, o eleitorado diz, olha, põe-se no olho da rua, não está aqui a fazer nada. Fazer obra. E, segundo lugar, não mentir. Não mentir. Esta coisa de fazer promessas. Eu fiz muito poucas promessas em política. E quando fazia, ficava aflito. E andava a chatear os secretários regionais. Eu dizia, homem, isto já está pronto, homem, eu comprometi-me com isto, homem, está quase a chegar a data, e mais isto e mais aquilo. Portanto, não mentir é fundamental, isto não fazer por mim. Eu às vezes até fazia ao contrário, também malandrice minha, porque dá mais efeito. Vinham-me dizer só tudo, e é preciso uma escola aqui, uma estrada acolá, e não sei o quê. Eu dizia, não faço, não tenho dinheiro, não tenho. Chegava ao meu gabinete e pedi a um dos meus adjuntos, é você vá a tal parte que eles falaram, querem uma escola ou querem uma estrada e tal, veja-me lá, se é mesmo preciso. E quando o meu colaborador chegava e dizia, oh, eu estive a ver isso aqui, precisa mesmo disso e daquilo, mandava fazer. E no dia, mas fazia sempre a inauguração. E no dia da inauguração, aquela gente estava mais feliz do que se eu lhes tivesse dito que fazia. Que eles diziam assim, só pode dizer, disse que não fazia, mas fez. Depois, quer dizer, o efeito psicológico disto era um efeito muito superior. As pessoas estavam mais felizes. Se eu tivesse dito ao contrário, daqui ao ano está aqui, e cada mês que passava, então já está pronto. Então.
2: E nesta conversa das escolas e inaugurações, lembro-me que o Dr. Alberto João também já foi ator de cinema.
4: Ah, são brincadeiras.
2: Já foi ator de cinema.
4: Fiz teatro. Já fiz
2: e nesse filme, lembro-me da afirmação que fez, que o seu maior sonho seria, que sonhava com uma Madeira que tivesse educação e que toda a gente soubesse ler e escrever.
4: Sim, sim. De facto, isso foi isso... no feiticeiro da Calheta.
2: Sim, exatamente. Não, cartas de fora.
4: Foi nas cartas de fora.
2: Foi nas cartas.
4: Porque... Não, olha que isso foi no feiticeiro da Calheta.
2: Olha, não vou teimar consigo.
4: Nas cartas de fora. O realizador pôs-me deitado numa cama a cramar, como diz o povo.
3: É verdade, é verdade.
4: Que eu até brincadeira dizia ao realizador que eu agora filmei que o filme está a aparecer. Eu dizia ao realizador, você é um chato, porque primeiro pôs-me a fazer de velho no feiticeiro da caneta, a seguir pôs-me a fazer de moribundo numa cama. Quando fui às cartas de fora. Não vou mais sem ter pequenas novas
3: a contracenar comigo. Claro.
4: Então filmei agora com uma rapariga bonita, em que eu sou um médico de uma certa idade, e em que ela vai ficar viúva.
3: Okay.
4: Vai ficar viúva, não, vai ficar com o filho, estava doente e coisa. Mas ainda tem a história atrás que é por meio que eu não gosto.
2: Mas esta história do ator de cinema, que de facto foi, e continua a ser, porque pelos vistos temos mais um filme a sair, era para saber. Nesse filme dizia que o seu sonho era que toda a região tivesse escolas. agora, olhando para o presente e para o futuro, o que é que acha que a Madeira precisa que seja feito?
4: A Madeira precisa de chegar a uma fase em que tem de aproveitar a sua universidade. Esse, como é que aproveita a universidade? Com o conhecimento científico que ela tem. E o apoio que tem que ter para elaborar ainda mais conhecimento científico. Trazer cá para fora, aplicar aquilo que a gente pode ganhar dinheiro. Hoje em dia a economia digital, o mundo digital, facilitou a vida às ilhas. Pode-se trabalhar a partir das ilhas. Depois temos o mar. O futuro do planeta está no mar. E, de facto, a universidade aqui e o apoio e o governo regional já estão a fazer investigação científica no mar. Chegaram agora dois pseudo-submarinos, não são submarinos, mas não são tripulados, para investigação no mar. E, portanto, nós temos que ter um lugar. E temos que cada vez menos depender da União Europeia. Porque com o nosso desenvolvimento vai chegar um momento em que podemos esbarrar, que já estamos a esbarrar, porque no caso da Zona Franca não se admite que haja limitações à nossa Zona Franca, principalmente em matéria financeira e de operações financeiras, quando o próprio Tratado Europeu, que eu fiz questão na altura, negociei e fiz questão que o nome da Madeira estivesse lá nas regiões ultraperiféricas, permite o princípio da exceção para estes territórios. E, portanto, a certa altura, nós vamos entrar em choque com a União Europeia, que vai dizer, ah, mas só podem fazer isto e só podem fazer aquilo. A República Portuguesa não tem dimensão para se impor à União Europeia. Vive também dependente da União Europeia. Nós somos, neste momento, talvez o país mais dependente de fundos europeus. E atenção, um país ou um território como a Madeira, que fica a vida inteira dependente de subsídios e de fundos europeus, vai ficar cada vez mais para trás. Nós, felizmente, estamos a ganhar território. Eu lembro-me que deixei a região com um produto por cabeça, um PIB per capita, superior à média europeia. Neste momento não está, mas está lá quase, porque deixou de contar os rendimentos e as mais-valias da Zona Franca, também não percebi porque é que foram para esse caminho, mas vai chegar um momento em que, se a Zona Franca, se a União Europeia nos puser problemas, nós temos que ter uma economia que não é dependente de outros. Uma economia dependente de subsídios é uma economia doente. Obviamente que a Madeira subiu, eu fui buscar, eu entrei para o governo com a Madeira a 30% do PIB per capita da União Europeia, não só a região mais pobre do país, como também da Europa. De maneira que a minha ambição, agora não podemos a continuar a depender só do turismo, ainda por cima deste turismo pé descalço em que se transformou a política de turismo, em que as coisas estão mais caras porque o turista que vem, vai aos mesmos supermercados que vai o povo da Madeira.
2: Mas a Madeira sempre...
4: Em que há uma maior... Não, a Madeira tem que ter turismo de 5 e 4 estrelas, que era o que eu não deixava de fazer hotéis abaixo das 4 estrelas. Que a gente que não faz concorrência ao número nos supermercados ao comprador madeirense, ao consumidor madeirense.
1: Mas não acha que as redes sociais também vieram invadir um bocadinho este turismo também jovem, que agora publicam, por exemplo, senhora, no TikTok?
4: A Madeira tem que pensar nos seus e não no turismo jovem, no turismo de caridade.
1: Exatamente.
4: Isto não é uma casa de caridade.
1: Exato.
4: Ninguém fez-nos caridade durante 6 séculos. Nós agora temos é que montar a nossa vida para também sobrevivermos num mundo que vai ser cada vez mais complicado. Porque as tensões que há no mundo não nos garantem que a gente continue a poder viver neste modelo económico, só viver à custa do turismo, que ainda por cima não se vive à custa do turismo. Porque vão subindo os rendimentos, as senhoras vêem a propaganda do governo dizer todo este ano aumentou tanto o produto interno bruto. Mas isso não se reflete nos salários, e não se reflete nos salários porquê? Porque como há falta de mão de obra, foi-se buscar mão de obra fora. Uhum. Eles vêm de países em que se contentam com salários baixos. O capital tem tem vantagem pagar salários baixos, não paga salários altos aos nossos, e os nossos vão lá para a Segurança Social e não sei para onde.
2: A pedir apoio.
4: Há coisas para emendar ainda.
2: Estamos a ficar então sem classe média.
4: Pois o problema está aí. Ainda ontem apareceu um estudo, todos os canais de televisão deram isso, em que o salário mínimo está quase igual ao salário médio.
2: Sim.
4: Isto é, e por isso é que a gente vê gente a gastar à louca em gastronomias e não sei o que se vê aí. Por exemplo, isso é outra loucura que se está a ver neste momento. Nós metemos a fazer um hospital que também tem que ser uma referência para a Madeira, que é um hospital universitário. Nós temos que avançar no domínio da ciência. A ciência não é preciso ter ouro nem petróleo. A ciência é a nossa cabeça.
1: Exato.
4: E nós temos que ter um hospital que seja bom de referência para atrair ciência, para atrair pessoas que possam pagar bem para beneficiar da alta qualidade do nosso hospital e do nosso serviço de saúde. Se me traz para aqui turistas que andam a tomar a bedeira pela rua e à pontapé e à coisa e que se perdem nas serras porque estão bêbados, só que nós gastamos em bombeiros, em helicóptero e buscar esse tipo de gente, por amor de Deus, não se consegue pagar aquilo que precisamos de ter.
5: Doutor, as minhas afilhadas agora vão-me deixar como... Como nós conhecemos há muitos anos.
4: Sim, sim. E com muito prazer.
5: Com muito prazer, é verdade, também, da minha parte. É, o Sr. Ernesto foi o responsável. Sim. Vocês não sabem quem é o Sr. Ernesto, mas o Dr. Alberto João sabe quem é o Sr. Ernesto, chefe de redação do Jornal da Madeira na altura.
4: Sim, sim, o Sr. Ernesto. Olha, um grande braço direito que eu teve aqui dentro.
5: Exatamente.
4: Ele conhecia a cidade como ninguém.
5: É verdade.
4: Um grande jornalista.
5: E ele disse-me assim: você, a partir de hoje, vai passar a fazer as reportagens todas do Sr. Presidente do Governo. Fazer 100 das 115 desse ano.
4: É?
5: 100 das 115 inaugurações que fez
4: nesse ano. Talvez.
5: Exatamente.
4: Sim, era mais ou menos essa
5: a é mais ou menos. Mas a minha pergunta é esta, porque estamos a falar de turismo. Há dias ele, essa pessoa, esteve aqui, também esteve a falar comigo. Ele pensou que também já estava mais ou menos reformado. Estou a falar do João Carlos Abreu.
4: Sim.
5: Foi uma grande aposta sua.
4: Ah, João Carlos,
5: para
4: o que é
5: tudo isto que aconteceu.
4: O que é o turismo que existe, de qualidade, que existia na Madeira e que se está a perder. A animação, mas com harmonia, sem excessos.
1: Com lógica.
4: Não retirando qualidade de vida às pessoas que viviam aqui na Madeira. Todas estas festas que há hoje foram todas ideias dele, organizadas para ele. Foi das minhas grandes apostas pessoais.
2: Mas ainda me lembro do doutor, desculpa, do João Carlos Abreu na Assembleia, quando era para falar do orçamento. Falava de tudo menos do orçamento. Falava de poesia, falava das viagens. Era o máximo. Era competentíssimo no seu trabalho.
4: Agora tenho de ser uma maldade. Sabe porque é que ele falava assim?
2: Porquê? Diga.
4: Porque a oposição também não precisa nada de orçamento.
2: E falando de oposição, uma vez o Dr. Alberto João disse que a oposição, quem lhe fazia oposição a sério era a sua família. E, porque fazia oposição...
4: Não, mas era... minha mulher era muito crítica. Minha mulher nunca gostou muito da minha ida para a política. E resolveu, ela nunca assistiu a uma posse minha, nunca assistiu a um comício meu.
2: É verdade.
1: Mas ficava quem? Nervosa?
4: De casa, não era nervosa. Ela queria manter uma certa separação. Os filhos, a casa, tanto que eu não dava entrevistas em casa, nem fazia reuniões políticas em casa.
1: Uhum.
4: E se ela avistasse um jornalista dentro de casa, o que eu via?
1: Ok.
4: Bem, não, foi fundamental para o meu equilíbrio de vida, porque eu sabia que havia uma fronteira. E que essa fronteira estava na porta da rua. A vida de família era uma coisa... Não havia misturas com problemas cá de fora, nem entrava em casa ninguém que perturbasse o que era a vida familiar. E isto ajudou-me muito porque manteve-me um certo equilíbrio. E depois havia este problema. Às vezes as pessoas tinham receio de dizer as coisas, mas isto e mas aquilo. E a minha mulher, que era muito discreta e não andava pelas revistas cor-de-rosa e muita gente não a conhecia na rua, ela ouvia e trazia-me as coisas para casa.
1: Ah, ok.
4: E depois havia outra coisa. Os pequenos, os filhos, depois de já formados e a trabalhar, ainda hoje almoça tudo lá em casa. Filhos e netos. Jantar é cada um na sua casa. Mas família, os que estão na Madeira, já estão dois netos em Lisboa, mas os que estão na Madeira. E aquilo, mas é tipo República de Coimbra, cada um chega à hora que pode chegar e sai à hora que tem que sair e não há formalidades.
1: Então vou aproveitar esta deixa e Marilyn conseguiu aqui uma mensagem de alguém muito especial para si e eu prefiro que o senhor o leia.
4: Há quem mude com os cargos ou com o poder. O meu pai sempre foi a mesma pessoa e partilhou os mesmos valores durante e depois de ser presidente. E se não me ser sério, respeitar os outros e agir sempre de acordo com a nossa consciência ética e princípios morais. Via o seu cargo político como um serviço aos outros. Fez-nos ter o orgulho de sermos madeirenses. Tem um grande sentido de humor. Enche a neta mais nova, como fez com os outros netos, com baboseiras e ensinamentos para a vida. É um grande amigo. Isto deve ser do Pedro.
2: Exatamente. Entramos em contato com o seu filho para enviar-nos uma mensagem, para também conhecer um pouco mais do Alberto João Pai, a opinião dos filhos sobre o pai.
4: Sim.
2: Claro que só podia ser uma excelente opinião.
4: Ideia. Mas, atenção, isto também está exagerado, porque de filho para pai também eles exageram, não é só
2: não,
4: pai para
2: não
4: filho.
2: Exagero. Acho que é mais do que eu merecia.
1: É uma admiração, eu acho que é muito bonito quando se tem admiração pelos pais. E o senhor também foi o pai de muita gente, muito imigrante.
4: Mas
1: por aí.
4: Mais pais.
1: mais filhos. A sua relação com os imigrantes, por exemplo, foi uma relação muito próxima.
4: Não, eu devo muito às comunidades madeirenses. Quando peguei no governo da Madeira, em 1978, havia um afastamento quase total das comunidades madeirenses em relação à Madeira. Primeiro, porque tristes com o atraso da Madeira. Segundo, tristes com uma guerra que tinha levado muita gente a sair daqui para não ter que morrer.
1: Exatamente.
4: Na guerra. Terceiro, tristes por Portugal não ser uma democracia e não haver liberdade aqui em Portugal. E eu recebi uma Madeira, portanto já com o estatuto publicado, o estatuto provisório, em que as receitas que tínhamos eram as receitas fiscais cobradas na Madeira, os impostos da Madeira, que não davam para nada, nem sequer davam para pôr as escolas e os hospitais a funcionar. Bem, e era preciso arranjar dinheiro onde não houvesse dinheiro. Eu costumo, na altura que fui ao governo, eu devo confessar uma coisa, eu conhecia muito pouco do interior da Madeira, porque eu sofro de vertigens. E, portanto, não era pessoa de caminhadas a pé por aí dentro, e onde havia população, onde havia umas festinhas. Nos bons tempos em que se ouvia bandas de música, e não este barulho que vão para lá fazer, que não se pode estar lá nos arraiais, em que tudo era muito mais interessante. E, portanto, era preciso ir buscar o dinheiro onde ele estava. E havia muito bom empresário madeirense. Há muitos bons empresários madeirenses. Mas atenção, estávamos já na geração que tinha ido, que já tinha filhos, que estavam nas universidades, que iam tomar conta dos negócios lá, que já casavam por lá, que já não vinham para cá, era o momento de agarrá-los.
2: Claro.
4: Bem, eu fui lá, mas com muito cuidado, porque enquanto, por exemplo, os enviados dos governos de Lisboa chegavam lá e diziam, vem um investinista e vem investindo aquilo e só falava dinheiro, eu dizia-lhe o que pretendia fazer da Madeira. A minha ideia é fazer isto. E eles olhavam para mim assim com ar desconfiado, estavam fartos de ter sido enganados por tanta gente. E depois quando me perguntavam, mas onde é que você acha que eu posso investir? Eu disse, isso eu não me meto a dizer, você tem que ir lá e ver. Eu insistia muito para virem cá. E começaram a vir cá e a ver o que se estava a fazer e depois daí por diante a coisa correu bem. Embora no princípio acharam muita fantasia o que eu estava a dizer que queria fazer. Por exemplo, eu vou-lhe contar isto. Aquele senhor, um dos senhores que era dono da Central Madeirense, o senhor, vocês sabem o nome?
1: Ah, sim, agora já não lembro.
4: Sim, que era da Ribeira Brava.
5: Exatamente.
1: Lembras-te
4: do nome? Eles eram vários da Ribeira Brava, esqueci-me agora o nome, porque aos 83 anos dá-me brancas, é do.
2: A minha 50 dá-me, imagino
4: o nome das pessoas. Oh, menina, está com 17 anos e para que está a dizer que tem 50?
2: Eu já digo publicamente, não tenho receio. Não tenho medo de dizer a minha idade.
4: E agora perdi-me com a história.
2: O Central Madeirense, a senhora da Ribeira Brava?
4: Eu disse que ia fazer a primeira via rápida, ia ser de Ribeira Brava a Funchal.
1: O Manuel da Gama.
4: Manuel, não é o Gama.
1: Agostinho
4: é
1: Sousa.
4: O Sr. Agostinho. O Sr. Agostinho disse. Eu disse ao Sr. Agostinho fazer a via rápida. E ele.
1: Após.
4: Mas como eu vi que ele estava reticente, no dia da inauguração, convidei-o a vir à Madeira. E ele veio.
1: Ok.
4: E depois, então, ele disse-me, de lágrimas nos olhos, no final da inauguração, olha, que eu não acreditava que o senhor fizesse isto, que eu estava habituado àquelas conversas antigas da Madeira, e eu só respondi, e vai ver o resto ainda.
2: E foi muita obra. E de todas as obras que fez na Madeira, qual foi aquela que mais gozo, que mais alegria?
4: Mudar as cabeças das pessoas. Certo. Fazer um tipo de mulher e de homem madeirense completamente diferente, sem preconceitos, sem os obscurantismos antigos, sem os complexos, sem aquele agachanço, sem aquele sentido de servidão. Sim, sim. Porque isso para mim foi a grande coisa. Claro que isso partiu de um processo de educação. Se viu, havia apenas ensino secundário no Funchal, sabe, duas escolas particulares, um colégio particular em São Vicente e outro em Mexico, o de Mexico. Mesmo em cima do 25 de Abril, e só havia uma escola de ensino secundário, que era no, uma escola, não, essas duas escolas, a Escola Industrial e Liceu, no Funchal, depois havia uns colégios particulares, mas só Funchal tinha ensino secundário. Dou-lhe um número. Hoje, 1000 e tal madeirenses, pequenos madeirenses e pequenas madeirenses por mês, vão para as universidades de todo o país e até para universidades estrangeiras. No meu tempo, nós éramos 80 apenas de toda a ilha, como finalistas no último ano, era o sétimo ano. Nós éramos apenas 80, só fomos estar 40, só nos formámos 20 e só 7 vieram para a Madeira. Veja o que era a tristeza disto tudo.
5: E passaram pelo caroço.
4: E alguns passaram pelo caroço. Sim, sim, sim. E portanto, a estratégia foi, para mudar a cabeça, isso tem que ter esta gente educada. E, portanto, a estratégia foi, primeiro, ensino secundário em todos os concelhos. Naqueles concelhos que tinham, além do assédio de concelho, por exemplo, Casa da Camacha e Santa Cruz, que tinham freguesias grandes, também lá ensino secundário. Depois, a universidade. A universidade não era para fazer seus doutores, a universidade é para criar cultura, conhecimento científico na Madeira e fazer a Madeira aproveitar todo o desenvolvimento digital que se está a fazer agora, vem aí a inteligência artificial, etc, etc, nós termos, de facto, níveis e qualidades de vida alto.
2: Temos um bom nível de vida, mas ainda há pouco, quando eu falei...
4: O nível de vida já foi melhor.
2: Sim.
4: Neste momento, mas um cabaz de compras na Madeira está muito mais caro que anteriormente, sim, por causa de loucuras que fizeram aí no capítulo do turismo.
2: Mas quando falei da sua mulher, da oposição que faziam em casa, a pergunta que vinha, no entanto perdemos a falar de outra coisa.
4: Não, não lhe acabei de contar. É que depois os meus filhos cresceram, até, mas continuava. E os meus colegas de governo, porque era fundamental,
1: sim,
4: ouvir as pessoas. Se eu fosse um político de gabinete, ouvia só a classe política e eles iam-me vender o que queriam. Porquê é que eu gostava muito de fazer as inaugurações? Eu gostava de fazer as inaugurações. Fazia-se ali uma grande festa popular. Ao primeiro copo estavam a fazer cerimónia, ao segundo já estavam a rir e ao terceiro já estavam a fazer tudo o que lhes vinha à cabeça e muito bem. Tinham perdido as cerimónias comigo. E eu apanhava muita coisa que desconhecia no meio daquelas festas, daquelas inaugurações. E também os meus filhos em casa traziam-me o ponto de vista de uma geração que não era a minha. Ora, o ponto de vista dos polícias, o ponto de vista do povo, o ponto de vista da geração mais nova, isto ajudava-me imenso. E depois, os meus colegas de governo, que sabiam que eu tinha muita informação, sem ser através deles, eu, à quinta-feira, quando chegava às 3 da tarde à reunião de governo, eles, no gozo, perguntavam-me, Então, que tal foi a pré-reunião de governo? A pré-reunião era a conversa,
3: aquela que tinha vindo em casa.
4: Conversa com...
2: Então, era sinal que eu via aquilo que em que casa era falado.
4: Sim, tudo o que fosse informação fidedigna. Eu sabe, a minha especialidade militar era também trabalhar em informações. Sem uma boa informação, seja na vida pública, seja na vida privada, sem uma boa recolha de informação e sem boas fontes de informação fidedignas, sérias, não se consegue alcançar objetivos.
5: Doutor, já que estamos a falar na palavra militar, eu estive lá, como é que foi o encontro com o Hugo Chávez?
4: Sabe, o Hugo Chávez não é um bronco como era este homem que depois...
2: Maduro.
4: Maduro é de rir à gargalhada ver um país presidido por um tipo daqueles. Mas o Chávez era um homem com uma certa formação,
3: era uma cultura,
4: e educação. E era uma mistura estranha. Ele queria o socialismo, mas era católico. Era uma grande baralhada naquela cabeça. E eu há pouco vinha a contar aqui às suas colegas que quando ele estava na Madeira, quando veio cá, primeiro ele era ia baixar as carreiras à mão do senhor Bispo, etc. Coisa. E os ministros dele, que vieram quatro ministros com ele, também vinham beijar as mãos do senhor Bispo e tal, tudo aquilo bem, olhava assim. Só houve aqui, hoje posso contar que ela também já não deve estar no governo, foi há muitos anos. A certa altura, tinha uma senhora que era ministra, ela era ministra do trabalho, não sei se chegaram a conhecer. E havia, e os três homens ministros. E eu, houve um almoço oficial, com troca de presentes. E o que é que eu fiz? Para os homens, ofereci vinho de Madeira e ofereci livros sobre a Madeira. O Chávez, a mesma história. O Chávez ainda lhe ofereci uma toalha muito bonita para ele levar para a
3: Madeira,
4: casa dele.
3: Uhum.
4: Que quando eram os chefes de Estado ou de Governo, até o Papa oferecia uma toalha lindíssima. Era fundamental oferecer uma toalha, porque essa gente era uma gente importante. E mesmo levavam para a casa particular deles.
3: Claro que sim. Claro
4: e recebiam muita gente importante na casa deles. E era preciso, quando as visitas, dissesse a toalha tão bonita,
3: da Madeira.
4: E estava
2: a promoção feita, claro.
4: Estava feita a promoção, é melhor a promoção do que 20 pessoas atrás falar dentro de uma embaixada sobre o bordado de Madeira. Não dá nada. Isso não dá nada. Tudo tontices. Bem.
2: E a senhora o que ofereceu?
4: Ah, e a senhora oferecia a mesma coisa. Não, a senhora não oferecia. Eu disse, bem, tem que uma senhora não vou oferecer garrafas de vinho. E então ofereci-lhe um bordado modesto e umas flores muito bonitas. E pouco, sim, puxar pelo braço e diz-me ela assim, não tienes vinho para mim?
3: Ah, senhor, socorro.
4: Eu disse, no almoço oficial. Eu disse, ó diabo, eu chamei logo o chefe do pessoal e disse, olha, arranjo depressa aqui umas garrafinhas de vinho para a senhora ministra, que ela quer vinho, pronto. Tá.
3: Oh, meu Deus.
4: Agora, o Chávez era um homem que tinha uma certa formação cultural, eu acho que ele era engenheiro também, não era só?
3: Sim, exatamente.
4: Era militar de engenharia. E eu vim aqui a contar há pouco que... Ele tinha ouvido falar na reforma agrária da Madeira e da colonia e tal. E depois, quando íamos no carro, só os dois não, à frente ia o motorista e ia um enorme, bruto, enorme militar.
2: Guarda-costas, talvez.
4: Guarda-costas dele, mas era dos comandos, que ele tinha uma boina vermelha, ou dos comandos, ou não sei de quê. Era dos comandos da Venezuela. E ele diz-me, como é que resolveu essa história aqui da colonia? Veja que ele vinha informado. E eu disse-lhe, olha, isto não dá para o seu país, porque o seu país são tudo grandes propriedades, são grandes extensões agrícolas, isto dá, o que eu fiz, dá aqui para um minifúndio, um microfúndio madeirense. Ah, mas explique-me, como é que fez isso e tal. Eu disse, olha, o trabalhador da terra teve acesso à propriedade da terra, porque eu não ia fazer nem cooperativas, nem nacionalizar. Nacionalizar custa dinheiro ao Estado. Pois eles não trabalham, o Estado é que tem que pagar tudo. Se for cooperativas, aquilo também vai tudo à falência. Eles roubam tudo o que é preciso. Falando de cooperativas de consumo.
3: Sim.
4: Que, por exemplo, na Madeira funcionam muito bem as cooperativas de habitação. Essas funcionam. Eu disse... não dava. Portanto, eu criei foi proprietários. E havendo proprietários, há estabilidade política. Ninguém gosta que vá mexer no que é seu. E, portanto, a minha preocupação não era estatizar, nem pôr o Estado, nem pôr o cooperativo. Era criar proprietários. E, portanto, mas também não ia roubar a terra a quem era dono. E, portanto, eles pagavam para ficar donos da terra. Aqueles não tinham possibilidades. Criou-se uma linha de crédito na Caixa Geral de Depósitos e lá se resolveu o problema. E pergunta-me os chefes, mas e qual era o preço que eles pagavam pela terra? E eu disse, era o valor da terra nua, considerada para fins agrícolas e por desbravar, porque as plantações estavam em cima, já era trabalho do trabalhador, ele não ia pagar outra vez o coisa. E depois o valor à volta por haver eletricidade, água, estradas, quem fez isso tudo foi o seu dinheiro público, não foi o dono da terra, também não ia receber por essa mais-valia. E ele virou-se para mim e disse, hombre, isso és violento. E eu disse, olha, se calhar o comunista sou eu. Olha, se calhar o comunista...
5: Sabe o que é que ele disse a nós quando estávamos na rua? Não. Depois de ter falado consigo, disse, pero Madeira é rica e não pode ser aquilo que se faz em Venezuela.
3: Pois.
5: O quê? Que a Madeira era rica. Sim. E não podia fazer aquilo que se fazia aqui na Venezuela.
4: Mas o que é que ele... Primeiro, Madeira não era rica, nem é rica.
5: Pois, para ele era rica.
4: E segundo, não se podia fazer aqui, na Venezuela, ou que se
5: sim,
4: faz.
5: Não se podia...
4: Ah, o gajo queria era nacionalizar.
5: Exatamente.
4: Mas, pois agora estou a perceber o que me quer dizer. Pois eu estou
5: era
4: a perceber.
5: Isso.
4: Era. Mas ele, na altura, ficou aflito e disse, homem, violento. Eu disse, será que o comunista sou eu e ele é que é o democrata?
2: Não, mas o comunista era mais modelo, porque logo após, em 2004, lembro-me que houve uma publicação que ele fez, os jornalistas entrevistaram-no e ele começou a dizer, isto vai ser expropriado, isto é expropriado. Ele quase que queria expropriar os melhores prédios, as melhores zonas.
4: Eu, a certa altura, fiquei convencido que aquela doença começou-lhe a atingir a cabeça. Porque ele tinha lá, por exemplo... O ministro dos Petróleos, que, embora fosse também comunista como ele, era um economista até com reputação fora do país, e ia buscar o Maduro, que era motorista de caminhões, mas não lembro, como o devido respeito que eu tenho pelos motoristas de caminhões, porque todas as profissões são dignas. Agora, cada macaco no seu galho. Como é que se vai buscar um homem cuja formação profissional é motorista de caminhão, e se põe a dirigir um país que é preciso saber ciência política, ciência económica e ter um
2: são
4: conhecimento cultural vasco.
2: Mistérios que
4: vasco,
2: não conseguimos...
4: Vasco, quer dizer, já estou baralhado.
2: Mistérios que não conseguimos decifrar e que, sim, bom, sim. Ainda bem que já não existe.
4: E, aliás, esse ministro teve que depois começar, acho que ele está em Itália neste momento, teve que sair da Venezuela, começou a ser perseguido pelo Maduro e por aquela trupe toda.
2: E agora, em vez de falar de Maduro, que gostaria de falar era de si, não é? Sobre a sua vida. Eu lembro-me, diga-me se estou errado ou não, quando recebeu a medalha de mérito da região, que é a maior honra que se pode dar a alguém,
4: sim, sim.
2: Em 2018, eu lembro-me quando recebeu a medalha, quando saiu do Salão Nobre da Assembleia, um jornalista, já não me lembro quem que foi, fez uma pergunta e lembro-me de ver a sua cara. A sua cara era uma cara de tristeza, até parecia que vieram as lágrimas aos olhos. Em vez de vê-lo alegre, feliz por ser reconhecido, eu vi foi uma cara de tristeza.
4: Não,
2: o que eu pensei... Não,
3: se calhar estava emotivo.
2: Sim, motivo.
4: Talvez a emoção, emotivo, é que eu gosto de disfarçar muito. Mas eu de vez em quando quebro.
2: Okay. Foi isso que eu me percebi, que houve ali uma quebra. E eu, o que me veio à mente foi que, de facto, nesse evento que foi organizado.
4: Meninas, todos nós temos coração. E por
2: claro.
4: Muito duros e brincalhões que a gente goste de mostrar, e por muito seguros que a gente esteja, há sempre o coração a falar.
2: Sim.
4: Eu lembro-me, por exemplo, quando foi aquela. Em 2014, aquela. Foi, aqui, não foi 2014, foi 2010, todos aqueles aluviões e toda aquela coisa que rebentou-me. Por acaso não arrebentou a camisa. Eu lembro que o professor Cavaco dizia-me, sabe, eu estava em Lisboa e estava com pena de si, todo o seu trabalho. Eu disse, mas não se tenha pena, porque as minhas obras ficaram de pé. O que foi por lá abaixo foi ainda as obras do Estado Novo, que era tudo com amontoados de pedra e muros mal construídos e coisas assim no género. Mas, por exemplo, quando foi essa coisa, eu tive que tomar logo
2: as rédeas
4: disto.
2: Sim, claro.
4: E até toda a gente colaborou, as Forças Armadas, as Forças de Segurança, embora não tivessem sob minha tutela, toda ali a uma só voz. Eu tive que armar em forte, apetecia, eu estava desesperado por dentro, mas tive que armar em forte e mostrar que não tinha qualquer tipo de sensibilidade no que era preciso para tudo a funcionar. Briguei com tudo o que tinha máquinas, tinham que pôr as máquinas já a funcionar. Dei aquele prazo, dentro de 2 meses vamos fazer a festa da flor, não quer saber de nada, temos que fazer mesmo. Mas foi um esforço nesse dia para me conter, muito, muito grande. E penso que quando
5: pouco preocupado com aquilo que se passaria a nível internacional.
4: Não, sei, isso preocupava-me também. A primeira coisa, porque é que eu disse festa da flor daqui a 2 meses? Porque eu tinha que mostrar ao mercado de turismo internacional que a Madeira estava já atuando. Porque aqui foi de tal ordem que todas as televisões do mundo deram esta desgraça toda, deram a cidade e por ali abaixo.
2: E a imagem negativa.
4: Então, sim, portanto. Ah. Coisa. Eu gostava muito de, por exemplo, quando foi o derrame de petróleo.
5: Deixa
4: no Porto Santo.
5: Sobre isso. Foi um mergulho, mergulho bastante com custo.
4: Eu fui ao Porto Santo, já não havia, a praia já estava limpa, já tinham tirado o petróleo, um trabalho muito bem feito da Marinha de Guerra Portuguesa. Tinham limpo aquilo tudo e continuavam os gajos a falar do crudo no Porto Santo, os patetas lá em Lisboa a falar do crudo no Porto Santo.
2: Bem, e falando do Porto Santo, eu nunca mais ouvi
4: lá. Eu dei-me uma fúria, mas voltou os anos lá. Bom, eu
2: nunca mais ouvi.
4: Eu dei-me uma fúria e disse, eu vou dar um mergulho no Porto Santo com televisão a filmar. Que é para
2: foi,
4: claro
2: tá que bom. Sim.
4: Olha,
2: sim,
4: fevereiro. O que vale.
2: Homem de coragem.
4: O que vale é que
2: levou alecrim quando era pequenininho.
4: O senhor Jorge de Fernando. Essa não vou contar. Talvez conte. O senhor Jorge de Freitas, que era na altura delegado do governo, estava com a toalha e com a garrafa de uísque, eu saí da água, meti uns golos, mas nunca vi água tão fria na minha. Mas eu depois só disse tudo por amor da pátria.
2: Por amor à Madeira, neste caso, sim. Por amor à Madeira, e como hoje é dia de Portugal, estamos também aqui. Hoje não, já foi dia de Portugal.
4: Não, dia de Portugal é amanhã, 10 de junho.
2: Sim, mas hoje é sábado, porque este programa é gravado que é para sair no sábado, então vamos desfazer aqui a mentira.
4: Vamos lá ver.
2: Hoje
3: já está tudo baralhado.
2: No sábado, exatamente.
4: Senhora, eu saio em qualquer posição e em qualquer data.
2: Haja vontade, não é?
5: Olha, doutor, mas há um senhor. Outro pormenor aqui no meio disto tudo. Simples e concreto. O marítimo também deu-lhe dores de cabeça. Aliás, alguém dizia assim...
4: Não foi o marítimo, foi os sócios do marítimo.
5: Ou os sócios do marítimo.
4: Preciso distinguir os sócios do marítimo dos apoiantes do marítimo. Coisa. E há umas pessoas que pensam, por pagar uma cota, têm todos os direitos do mundo. E vão ter que tomar juízo. Ainda não tomaram juízo. Ainda nem perceberam que o futebol profissional hoje é uma coisa tão cara, que já nem sequer o meu projeto

0: Mexeram-se aqui interesses e jogadas, até política de Lisboa esteve metida nisto. Toda a gente que estragou o projeto recebia instruções do continente. Eu lembro-me, por exemplo, isto, o que se passou, fizeram uma grande manifestação nos Barreiros contra mim. Sabe que nesse dia, os presos todos que estavam ali no estabelecimento prisional tiveram folga, por ordem do representante da República da altura, tiveram folga para poderem também ir ajudar a fazer barulho contra mim aos Barreiros.
1: A sério?
0: Mas a polícia mostrou-me uma fotografia de um tipo que estava preso e estava com uma saída precária, em que tinham revistado o fulano e ele estava com uma navalha com ele, que teve a 3 metros de mim o gajo. Sabe? Passaram-se coisas espantosas, parece um filme de cowboys, uma coisa assim no género. E porquê? Havia receio no continente que um clube único unisse ainda mais os madeirenses no entusiasmo pela autonomia, pela representação da Madeira, pela identidade da Madeira. E houve instruções políticas para se lixar o projeto. E depois, os mesmos sócios do Marítimo, vendo a asneira que aquilo tinha dado, tornaram a repetir a asneira e disseram de visão. E eu espero, por isso é que eu digo, à primeira todos caem, à segunda cai quem quer e à terceira cai quem é burro. Pronto, espero que não caia um terceiro, porque eu não quero chamar burro a ninguém.
1: Mas estávamos a falar de Portugal e mudamos a conversa. Dia de Portugal, e lembrei-me de que o senhor também foi votado, eleito, um dos 100 homens mais influentes de Portugal.
0: Nunca, influentes, não me lembro disso.
1: Sim, o Expresso promoveu essa votação, essa eleição. As pessoas escolheram e votaram em quem quiseram.
0: Uma que eu conheço foi a do Diário Notícias de Lisboa.
1: Foi o Expresso.
0: Em que os mais populares eram o Salazar e o Cunhal. Isso não tem valor nenhum, porque isso é as pessoas são até mandadas votar. E em terceiro lugar estava eu. A seguir ao Salazar, que ele disse, olha que rica companhia que me arranjaram.
1: Mas nesta ficou em 56º lugar. Os homens mais influentes de Portugal.
0: Mas o que é que eu era influente, senhora?
1: Influente na política, na vida ativa.
0: Se eu fosse influente, não estava em 57º lugar.
1: Sim, não, mas do 100 em Portugal todo, não.
0: Se eu fosse influente, estava em 57º lugar.
2: Mas é assim, é influente e por isso
0: está vendo,
2: está aqui.
0: Eu estava em terceiro. Então, não, isso, mas isso aqui, é tudo louco.
2: Está aqui hoje porque para nós foi muito influente.
1: Para nós,
2: foi para a nossa geração, foi para os nossos pais.
0: Obrigado pela vossa simpatia.
2: E agora estamos a acabar o programa porque quando é bom acaba rápido, quando temos um ótimo comunicador como o Dr. Alberto
0: acaba
2: João.
0: Acaba ficava até amanhã.
2: Claro que sim. Então gostaríamos que fosse o senhor a despedir o programa. Para os ouvintes do Posto Emissor do Funchal.
0: Ora, eu com muito prazer que venho mais uma vez aqui ao Posto Emissor do Funchal, que até fica situado num local onde tenho das mais gratas recordações da vida, onde era o antigo Jornal da Madeira, de que eu fui diretor, num momento muito difícil em que a democracia estava em causa, entre 1974 e 78. E dirigir-me às comunidades madeirenses, dizendo o seguinte: eu compreendo muito que nas gerações que já nasceram, que já não nasceram aqui, que os vossos interesses legítimos e principais estejam nos países onde vivem, as famílias que o constituíram, mas eduquem sempre os filhos. Eu apenas lhes peço uma coisa: eduquem sempre os filhos no esforço dos avós, no esforço de que para se ter alguma coisa na vida é preciso trabalhar, e é preciso ser honrado, e é preciso respeitar os outros. E depois, quando tiverem tempo para viajar, venham mostrar a Madeira aos filhos, para eles perceberem o que foi o esforço e a coragem dos avós deles.
2: Muito bem.
1: Obrigada.
3: Muito obrigado.
0: Nada.
3: E até uma próxima.
0: Felicidades a todos.

0: Escandalícios! Vai, esquerda 3, corta por fora, isso, isso!
1: Já era pouco, sai!
0: Caraca, desculpa, pata reta, longo a fundo, sem medo, sem medo!
1: Cima do coração, os pneus estão vazios!
0: Não, desculpa, vai, esquerda 2, corta por dentro, cuidado com a escolha de Henrique! Abaixo! O que é que paraste?
1: Para, olha o que está aí ao lado, eles são para Sarrocas, sempre-nos o dia todo e tem a hora louca aí dentro, vamos!
0: Tem a hora louca, então vamos lá, puxa para o baixo, vale, dá-lhe, dá-lhe!
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Ó Zé do Bote, no trabalho pedes mesas, desde migalho de gente. 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
0: 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Mete quente, puxa o serrote.
1: Olha o macho arrabiado.
0: 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Abaixo.
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1: 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Ah. A hora louca aí dentro! Ah. Esse é da Bresca mesmo, vamos!
0: Então vai-se outra vez, anão!
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1: É chegada a altura de atualizarmos a informação de âmbito regional com José Pedro Correia. Para já vamos conhecer os temas em destaque nesta edição do Madeira em Notícia.
2: Miguel Nunes venceu a edição 67 do Rally da Madeira. João Silva ficou em segundo, o pódio ficou completo com Armindo Araújo. Troféu Autonomia, daqui a pouco, às 21, Marítimo e Nacional voltam a encontrar-se nos Barreiros para novo derby. Praias sem fumo, o projeto estabelece zonas para fumadores nas praias e complexos balneares geridos pela Frente Mar Funchal. Dois madeirenses no pódio do Rally da Madeira. Miguel Nunes venceu a prova e João Silva ficou em segundo lugar. O top 3 fica completo com Armindo Araújo. Miguel Caires ficou em quarto. O piloto estrangeiro melhor colocado foi o espanhol Diego Rui Loba. Um assunto que vamos desenvolver em próximas edições do Madeira em Notícia. Agora o futebol. Hoje é dia de derby. Marítimo e Nacional voltam a encontrar-se para uma partida de futebol. Em disputa está o troféu Autonomia. O jogo começa às 21 horas e a equipa da casa espera encher o estádio dos Barreiros para o primeiro derby da temporada e depois do regresso dos Verde Rubros à Primeira Liga de Futebol. O novo treinador, Michel van der Gaag, que já jogou no Marítimo, sabe qual a importância desta partida para os adeptos das duas equipas.
3: Para os adeptos do Marítimo, as pessoas aqui na ilha, também um jogo é importante, porque como sempre é um derby, estamos a falar sempre para quem é o maior da ilha, também faz parte disto. Para nós é muito importante ganhar o primeiro jogo do campeonato, por isso também quero ganhar jogos, e contra o Nacional também, mas ainda faz parte de pré-temporada, mas eu sei que significa muito para os adeptos isto, e também nós vamos entrar para ganhar o jogo. É um jogador que procura sempre o espaço nas costas de linha defensiva, que é muito rápido, muito direto. Faltava um jogador destes e também vamos tentar contratar mais um nesta posição, porque nós, pela maneira que nós estamos a jogar, também a equipa precisa de armas para contrariar as outras equipas, e também precisamos de jogadores que vão ser muito diretos e vão logo para baliza adversária.
2: Esta mesma lógica do treinador do Marítimo é também destacada por João Gião, o novo técnico do Nacional.
4: Acho que são momentos importantes para aquilo que é o sentimento de pertença dos adeptos aos dois clubes, portanto não ignoramos que é um jogo diferente. Os jogadores também não ignoram, sobretudo os que estão cá há mais tempo, e têm recordado nomeadamente o jogo da época passada, etc. Este ano vamos ter a possibilidade de realizar 3 jogos, espero que não sejam 4, ou melhor, espero ou não sei, mas poderão ser 4 com a Taça de Portugal, mas pelo menos 3 vão de ser, e acho que é, acima de tudo, contente, porque para a ilha, para a região, é muito importante, e para os adeptos dos dois clubes é muito importante esse jogo, e nós não o ignoramos, sabendo que, como é lógico, para nós, acima de tudo, está a preparação da primeira jornada com o Santa Clara, e não tomaremos decisão nenhuma que possa hipotecar essa primeira jornada, única e exclusivamente a pensar no jogo da manhã.
2: Marítimo e Nacional jogam já daqui a pouco nos Barreiros, a partir das 21 horas, à procura de uma vitória no primeiro derby da temporada que vale o troféu Autonomia. No ano passado, e a 3 de agosto, o Marítimo levou o troféu Cidade do Funchal ao bater o Nacional por 3-0. Todas as praias e complexos balneares geridos pela Frente Mar Funchal têm agora zonas para fumadores. Fora desses espaços é proibido fumar. A campanha Praia Sem Fumo é promovida pela Câmara Municipal do Funchal e pela Direção Regional de Saúde. Visa promover hábitos saudáveis, desincentivar o consumo de tabaco nos complexos balneares municipais e diminuir o número de beatas espalhadas. Isso mesmo explicou à RTP Madeira Marília Andrade, da empresa Frente Mar Funchal.
5: À entrada da praia está uma sinalética que identifica quais as áreas que são reservadas a fumadores, com o objetivo de realmente nas praias reduzirmos o consumo do tabaco e também limitar as áreas com tabaco, de forma a também protegermos as crianças e as famílias não fumadoras que vêm às praias. Na zona do bar é possível fumar e existe também uma área de solário onde é possível que as pessoas fumem. Portanto, existe uma área de solário reservada para fumadores e na área do bar, portanto, que é uma área que geralmente as pessoas às vezes gostam de beber um café e fumar um cigarro, ainda vai ser permitido fumar nessas áreas.
2: As zonas de fumo estão então identificadas, as áreas dos bares e alguns solários estão preparados para receberem os fumadores. Em todos os outros espaços é proibido fumar. O calor continua, a costa sul e as regiões montanhosas da Ilha da Madeira continuam sob aviso amarelo para tempo quente. O IPMA prolongou o alerta pelo menos até às 18 horas de segunda-feira. Para a Madeira, as previsões apontam para céu com períodos de muita nebulosidade, vento em geral fraco do quadrante norte, por vezes moderado, até 30 km por hora, na zona oeste e nas terras altas da ilha. Na região do Funchal, o céu deverá estar pouco nublado, aumentando temporariamente de nebulosidade por nuvens altas. O vento deve soprar fraco, inferior a 15 km por hora. O Instituto Português do Mar e da Atmosfera alerta para uma pequena subida da temperatura nas terras altas, que pode ultrapassar os 30 graus. No Funchal, a máxima prevista é de 28 graus Celsius.

0: 7 minutos para as 19 horas. Estamos novamente levando até si os instantes finais desta emissão especial que começou sexta-feira às 16 horas, onde o PEF teve assim a oportunidade de novamente, e exemplo daquilo que também aconteceu no ano passado, as emissões deste Rally da Madeira.
1: E sem mais demoras, vamos até a zona de reagrupamento, onde está a repórter PEF Bárbara Ferreira. Boa tarde.
2: Vamos a ouvir as palavras de Miguel Nunes.
3: Depois à tarde baixámos um pouco mais o ritmo, porque pronto, começava a pesar a responsabilidade e não queríamos estragar aquilo que estava muito próximo de alcançar.
4: Segunda vitória no Rally da Madeira.
3: É verdade.
4: Seis anos depois,
3: é uma alegria enorme para nós, para toda a equipa. É uma vitória de toda a equipa, não é só nossa. Muita gente trabalhou muito para isto se realizar. Um agradecimento muito especial a toda a Tomiato Motorsport, à The Racing Factory também, que trabalha em parceria connosco, a todos os nossos patrocinadores e amigos, todas as pessoas que nos apoiam.
4: Agora, o menos agradável, o que é que aconteceu no final desta classificativa?
3: Nada.
4: Não, aconteceu alguma coisa que toda a gente sabe.
3: Não, eu não vou comentar nem alimentar mais.
2: Vamos agora falar com o João Silva, também ouvir as palavras do piloto. João, parabéns pelo segundo lugar. Sei que não era o resultado que tu esperavas ter neste Rally da Madeira, ainda assim, resultado importante para pontos importantes amealhados para o campeonato regional.
5: Sim, acaba por ser bom porque não. E conseguimos evitar que o Miguel fizesse o pleno. Isso é importante. Acabamos por ter o mesmo número de vitórias e o mesmo número de pontuações nas vitórias. Deitando os piores resultados, estamos aí a zero, com duas provas ainda para disputar. Nesse aspecto foi bom, e esforçei-me agora na última para que isso fosse possível. E pronto, o segundo lugar acaba por ser o melhor resultado possível. Não tive andamento de maneira nenhuma para discutir esta vitória. Acredito que a vitória também não seria para o Miguel se outros favoritos tivessem continuado, como foi o caso do Chris Mick. Ele foi surpreendente hoje ao longo do dia, o ritmo que ele limpou hoje. Efetivamente, aquela primeira deitou todo por terra, mas às vezes ficamos esbabacados. Como é que ele ainda consegue? Quando nós achamos que já estamos a fazer muito, como é que ele ainda consegue fazer mais um pouco? E pronto, acabo por ficar feliz. Já tenho a oportunidade de dizer, é um privilégio competir no Vinho Madeira, é um privilégio estar no pódio do Vinho Madeira. E se não ficar feliz por isso, nem não fico feliz por nada.
4: E eu fiz a mesma pergunta portanto, ao Miguel. O Miguel não quis responder. Passou-se alguma coisa no final desta classificativa que deva ser de realce para as pessoas?
5: Não, eu fui cumprimentar o Miguel e ele mais uma vez recusou-se, mas isso é uma coisa da...
4: É um caso entre vocês?
5: Não, é um caso público, mas não vale a pena. Ele é um excelente piloto, mas é só isso.
2: Portanto, vamos falar com o Armindo Araújo. Armindo, excelente resultado aqui obtido no Rally da Madeira, ou seja, primeiro no CPR, exatamente. Pontos importantes para levarem para casa.
6: Sem dúvida, nós fizemos aqui uma excelente operação em termos de CPR, onde somos o primeiro classificado e também vencemos os Power Stage, portanto são mais 3 pontos extra. Foi ótimo em termos de CPR. Tivemos o bónus de ter aqui um pódio à geral no Vinho Madeira, que não estávamos minimamente à espera. Estamos muito felizes com isso e, portanto, agora é tempo de festejar, mas foi efetivamente um grande fim de semana para nós.
2: E feedback da viatura?
6: O nosso Skoda esteve muito bem, teve com setups fantásticos. A Michelin também forneceu-nos uns pneus que trabalharam muito bem. Fizemos um bom upgrade do ano passado para este ano e estou muito mais feliz este ano com o nosso carro.
2: Foi bom voltar aos bons velhos tempos a nível de pontuação e competitividade.
6: Sim, sem dúvida que estava com vontade de um bom resultado no Vinho Madeira e isto aqui vem animar muito o campeonato.
2: Certo, obrigadíssima. Vamos ouvir as palavras do Ricardo do Teodósio.
7: Não faço ideia se deram, se não deram, mas era bom que o dessem, era bom que o tirassem, porque ficava bem, independentemente desse tempo não ir alterar a classificação agora, porque se esse tempo tivesse sido retirado antes, podia causar um pouquinho mais de pressão no meu adversário. Assim, entre aspas, a pressão passou para o meu lado e eu tentei pôr pressão do lado dele, ele esteve bem, aguentou-se bem, e agora... Mudamos o carro para a parte da tarde, fizemos um setup diferente, o carro ficou melhor, ou mais fácil de conduzir, os tempos não melhoraram nada por além, inclusive na ponta do parque fizemos rigorosamente o mesmo tempo, mas o feeling foi muito melhor. E esse feeling ser muito melhor dá-me a mim mais à vontade para atacar o troço a seguir, foi o que aconteceu neste. Tiramos 6 segundos ao tempo que tínhamos passado da passagem anterior, Fizemos terceiro aos portugueses na Power Stage, fizemos um pontinho, o que é bom.
4: Sendo satisfeito no fundo após esta passagem aqui pela Rádio da Madeira?
7: Sim, mas claro que ia melhor se tivesse chegado no pódio, não é? Agora tenho que ir lá para o continente outra vez.
4: Mas o Ricardo tem ideia, às vezes com a maneira como faz as curvas.
7: Mas aquilo, se eu não fazer aquilo daquela maneira já não é a mesma coisa.
4: Está bem, mas...

0: que acabasse satisfeito. Agora pergunto, acabou satisfeito este Rally da Madeira?
1: Sim, super satisfeito, mais do que satisfeito. Foi um rally, um resultado, acima de tudo, muito acima das nossas expectativas. Tínhamos um sonho que era o top 5, mas na verdade o objetivo era top 10, nunca o tinha conseguido. E de repente aparece-nos aqui um top 4. Portanto, às portas do pódio, jamais sonhei tal coisa em toda a minha vida, portanto, muito satisfeito.
0: Um top 4 e a menos de um minuto do terceiro classificado.
1: Sim, na verdade um ritmo tremendo dos três primeiros. Vamos ter que continuar a evoluir.

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0: Meditando o Evangelho com o Padre Paulo Sérgio.
1: O Evangelho de hoje apresenta-nos o martírio de São João Batista. Por dizer a verdade e denunciar a injustiça, João é preso e acaba por dar a vida. Preferi perder a cabeça a perder a consciência. Num tempo em que tantas vezes é mais fácil calar do que falar, ceder do que permanecer fiel, João Batista recorda-nos que a verdade tem um preço, mas também tem uma recompensa, a paz de um coração que vive em comunhão com Deus. Ser cristão não é seguir a opinião da maioria, mas seguir Cristo, mesmo quando isso exige coragem, renúncia e fidelidade ao Evangelho. Hoje somos chamados a testemunhar a nossa fé com palavras, mas sobretudo com a vida. Mas nas pequenas coisas e nas pequenas escolhas de cada dia, somos convidados a optar pela verdade, pela justiça e pelo bem.

0: Posto Emissor de Funchal, acompanhamos agora a recitação do Terço do Santo Rosário.
1: Em nome do Pai, do Filho e do Espírito Santo. Amém. Amém. Estamos reunidos no amor de Jesus. Pois a oração consiste em levar a alma a Deus ou em pedir a Deus bens conformes à sua vontade. Ela é sempre um dom de Deus que vem ao encontro do homem. A oração cristã é a relação pessoal e viva dos filhos de Deus com o Pai infinitamente bom, com o seu Filho Jesus Cristo e com o Espírito Santo que habita no coração daqueles. Rezemos com Maria, nossa Mãe, elevando o nosso coração até Deus.

0: Meditemos nos mistérios gozosos. Primeiro mistério: a anunciação do anjo à Virgem Maria. Maria disse então: Eis a escrava do Senhor, faça-se em mim segundo a tua palavra. Pai nosso que estás nos céus, santificado seja o vosso nome, venha a nós o vosso reino, seja feita a vossa vontade, assim na terra como no céu.
1: O pão nosso de cada dia nos dai hoje, perdoai-nos as nossas ofensas, assim como nós perdoamos a quem nos tem ofendido. E não nos deixeis cair em tentação, mas livrai-nos do mal. Amém.
0: Ave Maria, cheia de graça, o Senhor é convosco. Bendita sois vós entre as mulheres, e bendito é o fruto do vosso ventre, Jesus.
1: Santa Maria, Mãe de Deus, rogai por nós, pecadores, agora e na hora da nossa morte. Amém.
0: Ave Maria, cheia de graça, o Senhor é convosco. Bendita sois vós entre as mulheres, e bendito é o fruto do vosso ventre, Jesus.
1: Santa Maria, Mãe de Deus, rogai por nós, pecadores, agora e na hora da nossa morte. Amém.
0: Ave Maria, cheia de graça, o Senhor é convosco. Bendita sois vós entre as mulheres, e bendito é o fruto do vosso ventre, Jesus.
1: Santa Maria, Mãe de Deus, rogai por nós, pecadores, agora e na hora da nossa morte. Amém.
0: Ave Maria, cheia de graça, o Senhor é convosco. Bendita sois vós entre as mulheres, e bendito é o fruto do vosso ventre, Jesus.
1: Santa Maria, Mãe de Deus, rogai por nós, pecadores, agora e na hora da nossa morte. Amém.
0: Ave Maria, cheia de graça, o Senhor é convosco. Bendita sois vós entre as mulheres, e bendito é o fruto do vosso ventre, Jesus.
1: Santa Maria, Mãe de Deus, rogai por nós, pecadores, agora e na hora da nossa morte. Amém.
0: Ave Maria, cheia de graça, o Senhor é convosco. Bendita sois vós entre as mulheres, e bendito é o fruto do vosso ventre, Jesus.
1: Santa Maria, Mãe de Deus, rogai por nós, pecadores, agora e na hora da nossa morte. Amém.
0: Ave Maria, cheia de graça, o Senhor é convosco. Bendita sois vós entre as mulheres, e bendito é o fruto do vosso ventre, Jesus.
1: Santa Maria, Mãe de Deus, rogai por nós, pecadores, agora e na hora da nossa morte. Amém.
0: Ave Maria, cheia de graça, o Senhor é convosco. Bendita sois vós entre as mulheres, e bendito é o fruto do vosso ventre, Jesus.
1: Santa Maria, Mãe de Deus, rogai por nós, pecadores, agora e na hora da nossa morte. Amém.
0: Ave Maria, cheia de graça, o Senhor é convosco. Bendita sois vós entre as mulheres, e bendito é o fruto do vosso ventre, Jesus.
1: Santa Maria, Mãe de Deus, rogai por nós, pecadores, agora e na hora da nossa morte. Amém.
0: Ave Maria, cheia de graça, o Senhor é convosco. Bendita sois vós entre as mulheres, e bendito é o fruto do vosso ventre, Jesus.
1: Santa Maria, Mãe de Deus, rogai por nós, pecadores, agora e na hora da nossa morte. Amém.
0: Glória ao Pai, ao Filho e ao Espírito Santo.
1: Como era no princípio, agora e sempre. Amém.
0: Ó Maria concebida sem pecado,
1: rogai por nós que recorremos a vós.
0: Ó meu bom Jesus, perdoai-nos e livrai-nos do fogo do inferno.
1: Levai as almas todas para o céu, principalmente as que mais precisarem.
0: Segundo mistério: a visitação de Maria a Santa Isabel. Por aqueles dias, Maria pôs-se a caminho e dirigiu-se à pressa para a montanha, a uma cidade da Judeia. Entrou em casa de Zacarias e saudou Isabel. Quando Isabel ouviu a saudação de Maria, o menino saltou-lhe de alegria no seio e Isabel ficou cheia do Espírito Santo. Pai nosso que estás nos céus, santificado seja o vosso nome, venha a nós o vosso reino, seja feita a vossa vontade, assim na terra como no céu.
1: O pão nosso de cada dia nos dai hoje, perdoai-nos as nossas ofensas, assim como nós perdoamos a quem nos tem ofendido. E não nos deixeis cair em tentação, mas livrai-nos do mal. Amém.
0: Ave Maria, cheia de graça, o Senhor é convosco. Bendita sois vós entre as mulheres, e bendito é o fruto do vosso ventre, Jesus.
1: Santa Maria, Mãe de Deus, rogai por nós, pecadores, agora e na hora da nossa morte. Amém.
0: Ave Maria, cheia de graça, o Senhor é convosco. Bendita sois vós entre as mulheres, e bendito é o fruto do vosso ventre, Jesus.
1: Santa Maria, Mãe de Deus, rogai por nós, pecadores, agora e na hora da nossa morte. Amém.
0: Ave Maria, cheia de graça, o Senhor é convosco. Bendita sois vós entre as mulheres, e bendito é o fruto do vosso ventre, Jesus.
1: Santa Maria, Mãe de Deus, rogai por nós, pecadores, agora e na hora da nossa morte. Amém.
0: Ave Maria, cheia de graça, o Senhor é convosco. Bendita sois vós entre as mulheres, e bendito é o fruto do vosso ventre, Jesus.
1: Santa Maria, Mãe de Deus, rogai por nós, pecadores, agora e na hora da nossa morte. Amém.
0: Ave Maria, cheia de graça, o Senhor é convosco. Bendita sois vós entre as mulheres, e bendito é o fruto do vosso ventre, Jesus.
1: Santa Maria, Mãe de Deus, rogai por nós, pecadores, agora e na hora da nossa morte. Amém.
0: Ave Maria, cheia de graça, o Senhor é convosco. Bendita sois vós entre as mulheres, e bendito é o fruto do vosso ventre, Jesus.
1: Santa Maria, Mãe de Deus, rogai por nós, pecadores, agora e na hora da nossa morte. Amém.
0: Ave Maria, cheia de graça, o Senhor é convosco. Bendita sois vós entre as mulheres, e bendito é o fruto do vosso ventre, Jesus.
1: Santa Maria, Mãe de Deus, rogai por nós, pecadores, agora e na hora da nossa morte. Amém.
0: Ave Maria, cheia de graça, o Senhor é convosco. Bendita sois vós entre as mulheres, e bendito é o fruto do vosso ventre, Jesus.
1: Santa Maria, Mãe de Deus, rogai por nós, pecadores, agora e na hora da nossa morte. Amém.
0: Ave Maria, cheia de graça, o Senhor é convosco. Bendita sois vós entre as mulheres, e bendito é o fruto do vosso ventre, Jesus.
1: Santa Maria, Mãe de Deus, rogai por nós, pecadores, agora e na hora da nossa morte. Amém.
0: Ave Maria, cheia de graça, o Senhor é convosco. Bendita sois vós entre as mulheres, e bendito é o fruto do vosso ventre, Jesus.
1: Santa Maria, Mãe de Deus, rogai por nós, pecadores, agora e na hora da nossa morte. Amém.
0: Glória ao Pai, ao Filho e ao Espírito Santo.
1: Como era no princípio, agora e sempre. Amém.
0: Ó Maria, concebida sem pecado,
1: rogai por nós que recorremos a vós.
0: Ó meu bom Jesus, perdoai-nos e livrai-nos do fogo do inferno.
1: Levai as almas todas para o céu, principalmente as que mais precisam.

0: Terceiro mistério: o nascimento de Jesus em Belém. O anjo disse-lhes: Não temais, pois anuncio-vos uma grande alegria que o será para todo o povo. Hoje, na cidade de David, nasceu-vos um Salvador que é o Messias Senhor. Isto vos servirá de sinal. Encontrareis o menino envolto em panos e deitado numa manjedoura. Pai nosso que estás nos céus, santificado seja o vosso nome, venha a nós o vosso reino, seja feita a vossa vontade, assim na terra como no céu.
1: O pão nosso de cada dia nos dai hoje, perdoai-nos as nossas ofensas, assim como nós perdoamos a quem nos tem ofendido. E não nos deixeis cair em tentação, mas livrai-nos do mal. Amém.
0: Ave Maria, cheia de graça, o Senhor é convosco. Bendita sois vós entre as mulheres, e bendito é o fruto do vosso ventre, Jesus.
1: Santa Maria, Mãe de Deus, rogai por nós, pecadores, agora e na hora da nossa morte. Amém.
0: Ave Maria, cheia de graça, o Senhor é convosco. Bendita sois vós entre as mulheres, e bendito é o fruto do vosso ventre, Jesus.
1: Santa Maria, Mãe de Deus, rogai por nós, pecadores, agora e na hora da nossa morte. Amém.
0: Ave Maria, cheia de graça, o Senhor é convosco. Bendita sois vós entre as mulheres, e bendito é o fruto do vosso ventre, Jesus.
1: Santa Maria, Mãe de Deus, rogai por nós, pecadores, agora e na hora da nossa morte. Amém.
0: Ave Maria, cheia de graça, o Senhor é convosco. Bendita sois vós entre as mulheres, e bendito é o fruto do vosso ventre, Jesus.
1: Santa Maria, Mãe de Deus, rogai por nós, pecadores, agora e na hora da nossa morte. Amém.
0: Ave Maria, cheia de graça, o Senhor é convosco. Bendita sois vós entre as mulheres, e bendito é o fruto do vosso ventre, Jesus.
1: Santa Maria, Mãe de Deus, rogai por nós, pecadores, agora e na hora da nossa morte. Amém.
0: Ave Maria, cheia de graça, o Senhor é convosco. Bendita sois vós entre as mulheres, e bendito é o fruto do vosso ventre, Jesus.
1: Santa Maria, Mãe de Deus, rogai por nós, pecadores, agora e na hora da nossa morte. Amém.
0: Ave Maria, cheia de graça, o Senhor é convosco. Bendita sois vós entre as mulheres, e bendito é o fruto do vosso ventre, Jesus.
1: Santa Maria, Mãe de Deus, rogai por nós, pecadores, agora e na hora da nossa morte. Amém.
0: Ave Maria, cheia de graça, o Senhor é convosco. Bendita sois vós entre as mulheres, e bendito é o fruto do vosso ventre, Jesus.
1: Santa Maria, Mãe de Deus, rogai por nós, pecadores, agora e na hora da nossa morte. Amém.
0: Ave Maria, cheia de graça, o Senhor é convosco. Bendita sois vós entre as mulheres, e bendito é o fruto do vosso ventre, Jesus.
1: Santa Maria, Mãe de Deus, rogai por nós, pecadores, agora e na hora da nossa morte. Amém.
0: Ave Maria, cheia de graça, o Senhor é convosco. Bendita sois vós entre as mulheres, e bendito é o fruto do vosso ventre, Jesus.
1: Santa Maria, Mãe de Deus, rogai por nós, pecadores, agora e na hora da nossa morte. Amém.
0: Glória ao Pai, ao Filho e ao Espírito Santo.
1: Como era no princípio, agora e sempre. Amém.
0: Ó Maria concebida sem pecado,
1: rogai por nós que recorremos a vós.
0: Ó meu bom Jesus, perdoai-nos e livrai-nos do fogo do inferno.
1: Levai as almas todas para o céu, principalmente as que mais precisarem.
0: Quarto mistério: a apresentação de Jesus no templo. Ora, vivia em Jerusalém um homem chamado Simeão. Tinha-lhe sido revelado pelo Espírito Santo que não morreria antes de ter visto o Messias do Senhor. Impelido pelo Espírito, veio ao templo quando os pais trouxeram o menino Jesus. Simeão tomou-o nos braços e bendisse a Deus, dizendo: Agora, Senhor, segundo a tua palavra, deixarás ir em paz o teu servo, porque meus olhos viram a salvação que ofereceste a todos os povos, luz para se revelar às nações e glória de Israel, teu povo. Pai nosso que estás nos céus, santificado seja o vosso nome, venha a nós o vosso reino, seja feita a vossa vontade, assim na terra como no céu.
1: O pão nosso de cada dia nos dai hoje, perdoai-nos as nossas ofensas, assim como nós perdoamos a quem nos tem ofendido. E não nos deixeis cair em tentação, mas livrai-nos do mal. Amém.
0: Ave Maria, cheia de graça, o Senhor é convosco. Bendita sois vós entre as mulheres, e bendito é o fruto do vosso ventre, Jesus.
1: Santa Maria, Mãe de Deus, rogai por nós, pecadores, agora e na hora da nossa morte. Amém.
0: Ave Maria, cheia de graça, o Senhor é convosco. Bendita sois vós entre as mulheres, e bendito é o fruto do vosso ventre, Jesus.
1: Santa Maria, Mãe de Deus, rogai por nós, pecadores, agora e na hora da nossa morte. Amém.
0: Ave Maria, cheia de graça, o Senhor é convosco. Bendita sois vós entre as mulheres, e bendito é o fruto do vosso ventre, Jesus.
1: Santa Maria, Mãe de Deus, rogai por nós, pecadores, agora e na hora da nossa morte. Amém.
0: Ave Maria, cheia de graça, o Senhor é convosco. Bendita sois vós entre as mulheres, e bendito é o fruto do vosso ventre, Jesus.
1: Santa Maria, Mãe de Deus, rogai por nós, pecadores, agora e na hora da nossa morte. Amém.
0: Ave Maria, cheia de graça, o Senhor é convosco. Bendita sois vós entre as mulheres, e bendito é o fruto do vosso ventre, Jesus.
1: Santa Maria, Mãe de Deus, rogai por nós, pecadores, agora e na hora da nossa morte. Amém.
0: Ave Maria, cheia de graça, o Senhor é convosco. Bendita sois vós entre as mulheres, e bendito é o fruto do vosso ventre, Jesus.
1: Santa Maria, Mãe de Deus, rogai por nós, pecadores, agora e na hora da nossa morte. Amém.
0: Ave Maria, cheia de graça, o Senhor é convosco. Bendita sois vós entre as mulheres, e bendito é o fruto do vosso ventre, Jesus.
1: Santa Maria, Mãe de Deus, rogai por nós, pecadores, agora e na hora da nossa morte. Amém.
0: Ave Maria, cheia de graça, o Senhor é convosco. Bendita sois vós entre as mulheres, e bendito é o fruto do vosso ventre, Jesus.
1: Santa Maria, Mãe de Deus, rogai por nós, pecadores, agora e na hora da nossa morte. Amém.
0: Ave Maria, cheia de graça, o Senhor é convosco. Bendita sois vós entre as mulheres, e bendito é o fruto do vosso ventre, Jesus.
1: Santa Maria, Mãe de Deus, rogai por nós, pecadores, agora e na hora da nossa morte. Amém.
0: Ave Maria, cheia de graça, o Senhor é convosco. Bendita sois vós entre as mulheres, e bendito é o fruto do vosso ventre, Jesus.
1: Santa Maria, Mãe de Deus, rogai por nós, pecadores, agora e na hora da nossa morte. Amém.
0: Glória ao Pai, ao Filho e ao Espírito Santo.
1: Como era no princípio, agora e sempre. Amém.
0: Ó Maria, concebida sem pecado,
1: rogai por nós que recorremos a vós.
0: Ó meu bom Jesus, perdoai-nos e livrai-nos do fogo do inferno.
1: Levai as almas todas para o céu, principalmente as que mais precisam.

0: Quinto mistério: a perda e o encontro de Jesus no templo. Porque me procuravas? Não sabias que devia estar em casa de meu pai? Mas eles não compreenderam as palavras que lhes disse. Depois, desceu com eles, voltou para Nazaré e era-lhes submisso. Sua mãe guardava todas estas coisas no seu coração. Pai nosso que estás nos céus, santificado seja o vosso nome, venha a nós o vosso reino, seja feita a vossa vontade, assim na terra como no céu.
1: O pão nosso de cada dia nos dai hoje, perdoai-nos as nossas ofensas, assim como nós perdoamos a quem nos tem ofendido. E não nos deixeis cair em tentação, mas livrai-nos do mal. Amém.
0: Ave Maria, cheia de graça, o Senhor é convosco. Bendita sois vós entre as mulheres, e bendito é o fruto do vosso ventre, Jesus.
1: Santa Maria, Mãe de Deus, rogai por nós, pecadores, agora e na hora da nossa morte. Amém.
0: Ave Maria, cheia de graça, o Senhor é convosco. Bendita sois vós entre as mulheres, e bendito é o fruto do vosso ventre, Jesus.
1: Santa Maria, Mãe de Deus, rogai por nós, pecadores, agora e na hora da nossa morte. Amém.
0: Ave Maria, cheia de graça, o Senhor é convosco. Bendita sois vós entre as mulheres, e bendito é o fruto do vosso ventre, Jesus.
1: Santa Maria, Mãe de Deus, rogai por nós, pecadores, agora e na hora da nossa morte. Amém.
0: Ave Maria, cheia de graça, o Senhor é convosco. Bendita sois vós entre as mulheres, e bendito é o fruto do vosso ventre, Jesus.
1: Santa Maria, Mãe de Deus, rogai por nós, pecadores, agora e na hora da nossa morte. Amém.
0: Ave Maria, cheia de graça, o Senhor é convosco. Bendita sois vós entre as mulheres, e bendito é o fruto do vosso ventre, Jesus.
1: Santa Maria, Mãe de Deus, rogai por nós, pecadores, agora e na hora da nossa morte. Amém.
0: Ave Maria, cheia de graça, o Senhor é convosco. Bendita sois vós entre as mulheres, e bendito é o fruto do vosso ventre, Jesus.
1: Santa Maria, Mãe de Deus, rogai por nós, pecadores, agora e na hora da nossa morte. Amém.
0: Ave Maria, cheia de graça, o Senhor é convosco. Bendita sois vós entre as mulheres, e bendito é o fruto do vosso ventre, Jesus.
1: Santa Maria, Mãe de Deus, rogai por nós, pecadores, agora e na hora da nossa morte. Amém.
0: Ave Maria, cheia de graça, o Senhor é convosco. Bendita sois vós entre as mulheres, e bendito é o fruto do vosso ventre, Jesus.
1: Santa Maria, Mãe de Deus, rogai por nós, pecadores, agora e na hora da nossa morte. Amém.
0: Ave Maria, cheia de graça, o Senhor é convosco. Bendita sois vós entre as mulheres, e bendito é o fruto do vosso ventre, Jesus.
1: Santa Maria, Mãe de Deus, rogai por nós, pecadores, agora e na hora da nossa morte. Amém.
0: Ave Maria, cheia de graça, o Senhor é convosco. Bendita sois vós entre as mulheres, e bendito é o fruto do vosso ventre, Jesus.
1: Santa Maria, Mãe de Deus, rogai por nós, pecadores, agora e na hora da nossa morte. Amém.
0: Glória ao Pai, ao Filho e ao Espírito Santo.
1: Como era no princípio, agora e sempre. Amém.
0: Ó Maria, concebida sem pecado,
1: rogai por nós que recorremos a vós.
0: Ó meu bom Jesus, perdoai-nos e livrai-nos do fogo do inferno.
1: Levai as almas todas para o céu, principalmente as que mais precisarem.
0: Nestas três Ave-Marias, vamos rezar pelas intenções da Igreja, pelas intenções do Santo Padre. Rezemos também pelas intenções do nosso Bispo Diocesano, Dom Nuno. Ave Maria, cheia de graça, o Senhor é convosco. Bendita sois vós entre as mulheres, e bendito é o fruto do vosso ventre, Jesus.
1: Santa Maria, Mãe de Deus, rogai por nós, pecadores, agora e na hora da nossa morte. Amém.
0: Ave Maria, cheia de graça, o Senhor é convosco. Bendita sois vós entre as mulheres, e bendito é o fruto do vosso ventre, Jesus.
1: Santa Maria, Mãe de Deus, rogai por nós, pecadores, agora e na hora da nossa morte. Amém.
0: Ave Maria, cheia de graça, o Senhor é convosco. Bendita sois vós entre as mulheres, e bendito é o fruto do vosso ventre, Jesus.
1: Santa Maria, Mãe de Deus, rogai por nós, pecadores, agora e na hora da nossa morte. Amém.
2: Salve, Rainha, Mãe de Misericórdia, vida, doçura, esperança nossa, salve. A vós bradamos, degredados os filhos de Eva, a vós suspiramos, gemendo e chorando neste vale de lágrimas. Eia, pois, advogada nossa, esses vossos olhos misericordiosos a nós volvei. E depois desse esterro nos mostrais, Jesus, bendito fruto do vosso ventre, ó clemente, ó piedosa, ó doce Virgem Maria, Rogai por nós, Santa Mãe de Deus, para que sejamos dignos das promessas de Cristo. Amém. O Senhor esteja convosco. Ele está no meio de nós. Abençoe-vos Deus Todo-Poderoso, Pai, Filho e Espírito Santo. Amém. Ide em paz e o Senhor vos acompanhe.
1: Graças a Deus.

olhar por nós, por esse mundo afora. Tomai conta desse povo que de joelhos faz uma oração, mãe. Lindo, Nossa Senhora. Ó Virgem Santa, abençoai. Com sua luz, mãe. Por onde anda o nosso coração? Obrigado. E nós estamos aqui nesse santuário, pedindo paz, amor, saúde. Por isso estou aqui. Muitos de cá e muitos vieram aqui a pé e de coração.

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0: escandalício isso! Vai, esquerda 3, corta por fora, isso, isso!
1: Joga pouco, sai!
0: Caraca, desculpa, pata reta, lombo a fundo, sem medo, sem medo!
1: Em cima do coração, os pneus estão fazendo!
0: 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Abaixo! O que é que paraste?
1: Olha, para, olha o que está aí ao lado, o Super São Rockers, sempre me usa o dia todo e tem a hora louca aí dentro. Vamos,
0: vamos. Hora louca, então vamos lá, puxa para o baixo, vale, dá-lhe, dá-lhe.
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1: O Evangelho de hoje narra a multiplicação dos pães. Diante de uma multidão faminta, os discípulos veem apenas a escassez. 5 pães e 2 peixes parecem insuficientes, mas Jesus vê uma oportunidade para manifestar o poder de Deus. Antes de repartir o pão, Jesus ergue os olhos ao céu, dá graças e entrega-o aos discípulos. E aquilo que parecia tão pouco torna-se alimento para milhares de pessoas. Também nós muitas vezes olhamos para a nossa vida e pensamos: tenho tão pouco para oferecer, pouco tempo, poucas forças, poucos recursos. Mas quando colocamos esse pouco nas mãos de Jesus, Ele transforma-o em abundância. Deus não nos pede o impossível, pede-nos apenas que lhe o entreguemos, com confiança, aquilo que somos e aquilo que temos.

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